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3: 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São 3 horas. 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
3: 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São 4 horas. 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
4: 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São 7 horas. 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

0: Informação na rádio Vidigara. A Terra Genente, a Associação para o Desenvolvimento Integrado, em coordenação com a Câmara Municipal da Vidigara, vai promover esta segunda e terça-feira um conjunto de atividades dedicadas à sensibilização para a segurança e bem-estar no mundo virtual. A iniciativa arranca esta segunda-feira à noite, às 21 horas, na Biblioteca Municipal Dr. Palma Caetano, com o workshop Pais Digitais pela Parentalidade Digital Positiva, com o objetivo de refletir sobre se a sociedade e as famílias estão verdadeiramente preparadas para educar as crianças num mundo cada vez mais dominado pela tecnologia. Nesta sessão liderada pelos especialistas em bem-estar digital Tito de Moraes e Cristiano Miranda, do projeto Agarrados à NET, os participantes vão ser convidados a refletir sobre temas cruciais do cotidiano, com o objetivo de partilhar e debater estratégias práticas para uma parentalidade digital que seja simultaneamente positiva e equilibrada, demonstrando que educar para o digital significa também proteger, acompanhar e criar relações mais saudáveis com as novas tecnologias. Na terça-feira 26, em parceria com o Agrupamento de Escolas de Vidigara, a iniciativa, segundo a Terras Dentro, incide na comunidade escolar com diversas ações de sensibilização e informação especificamente desenhadas para os alunos e focadas na gestão do tempo online e na promoção do bem-estar digital de forma adaptada a cada faixa etária. Os estudantes do 7º e 8º ano vão abordar a temática de como gerir o tempo online e quais as consequências do uso excessivo de ecrãs, e os alunos do 9º ano participam em atividades que esclarecem os riscos associados à exposição e partilha de conteúdos de cariz sexual e pornográfico. A Junta de Freguesia de Selmes realiza de 29 a 31 de maio em Alcaria da Serra o Festival das Tapas e Caracol. Segundo a Junta de Freguesia de Selmes, o certame apresenta um programa diversificado que poderá ser desfrutado ao longo dos 3 dias, incluindo gastronomia regional, animação musical. Segundo a Junta de Freguesia de Selmes, o evento pretende promover as tradições, a cultura local e o convívio entre a comunidade e os visitantes, proporcionando momentos de partilha e animação. Os ateliês de verão da Câmara Municipal de Moura vão realizar-se de 6 de julho a 28 de agosto. Segundo anunciou a Câmara Municipal, com o objetivo de dar resposta à ocupação dos tempos livres, através da realização de atividades lúdico-pedagógicas durante a interrupção letiva de verão, estes ateliês são uma oferta habitual disponibilizada pela Câmara Municipal de Moura às crianças e jovens do concelho. Patinagem, dança, património e arqueologia, desportos náuticos, momentos de lazer e diversão na piscina municipal e na praia fluvial, assim como uma visita ao Zumbarino, são algumas das atividades previstas nesta 4 quinzenas dos ateliês de verão. A iniciativa da Câmara de Moura destina-se a crianças dos 5 aos 8 anos e a jovens dos 9 aos 12. Está agendada para o dia 28 às 14 horas na sede do Clube Fluvial de Odmira a apresentação pública do Plano Municipal de Ação Climática de Odmira. Segundo a Câmara Municipal, o PMAC constitui um instrumento estratégico que define as linhas de ação do concelho na resposta às alterações climáticas e na promoção de um território mais resiliente e sustentável. O documento encontra-se em consulta pública pelo prazo de 30 dias, a contar do primeiro dia útil após a data de publicação no Diário da República, podendo ser consultado nos serviços da Câmara de Odmira, no site do município e no portal Participa. Final desta edição informativa, com a previsão do estado do tempo para hoje. De acordo com o Instituto Português do Mar e da Atmosfera, vamos ter na região sul céu em geral pouco nublado, com vento em geral fraco a predominar do quadrante leste, poeiras em suspensão, pequena descida da temperatura máxima, em especial no litoral oeste e no alto Alentejo. Máximas que poderão chegar aos 35 graus em Beja e Évora, 31 em Porto Alegre, 28 em Sines.
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São 8 horas. 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

0: 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A Terras Dentro, a Associação para o Desenvolvimento Integrado, em coordenação com a Câmara Municipal da Vidigara, vai promover esta segunda e terça-feira um conjunto de atividades dedicadas à sensibilização para a segurança e bem-estar no mundo virtual. A iniciativa arranca esta segunda-feira à noite, às 21 horas, na Biblioteca Municipal Dr. Palma Caetano, com o workshop Pais Digitais pela Parentalidade Digital Positiva, com o objetivo de refletir sobre se a sociedade e as famílias estão verdadeiramente preparadas para educar as crianças num mundo cada vez mais dominado pela tecnologia. Nesta sessão, liderada pelos especialistas em bem-estar digital Tito de Moraes e Cristiano Miranda, do projeto Agarrados à NET, os participantes vão ser convidados a refletir sobre temas cruciais do cotidiano, com o objetivo de partilhar e debater estratégias práticas para uma parentalidade digital que seja simultaneamente positiva e equilibrada, demonstrando que educar para o digital significa também proteger, acompanhar e criar relações mais saudáveis com as novas tecnologias. Na terça-feira 26, em parceria com o Agrupamento de Escolas de Vidigara, a iniciativa, segundo a Terras Dentro, incide na comunidade escolar com diversas ações de sensibilização e informação especificamente desenhadas para os alunos e focadas na gestão do tempo online e na promoção do bem-estar digital de forma adaptada a cada faixa etária. Os estudantes do 7º e 8º ano vão abordar a temática de como gerir o tempo online e quais as consequências do uso excessivo de ecrãs, e os alunos do 9º ano participam em atividades que esclarecem os riscos associados à exposição e partilha de conteúdos de cariz sexual e pornográfico. A Junta de Freguesia de Selmes realiza de 29 a 31 de maio, em Alcaria da Serra, o Festival das Tapas e Caracol. Segundo a Junta de Freguesia de Selmes, o certame apresenta um programa diversificado que poderá ser desfrutado ao longo dos 3 dias, incluindo gastronomia regional, animação musical. Segundo a Junta de Freguesia de Selmes, o evento pretende promover as tradições, a cultura local e o convívio entre a comunidade e os visitantes, proporcionando momentos de partilha e animação. Os ateliês de verão da Câmara Municipal de Moura vão realizar-se de 6 de julho a 28 de agosto. Segundo anunciou a Câmara Municipal, com o objetivo de dar resposta à ocupação dos tempos livres, através da realização de atividades lúdico-pedagógicas durante a interrupção letiva de verão, estes ateliês são uma oferta habitual disponibilizada pela Câmara Municipal de Moura às crianças e jovens do concelho. Patinagem, dança, património e arqueologia, desportos náuticos, momentos de lazer e diversão na piscina municipal e na praia fluvial, assim como uma visita ao Zumbarino, são algumas das atividades previstas nesta 4 quinzenas dos ateliês de verão. A iniciativa da Câmara de Moura destina-se a crianças dos 5 aos 8 anos e a jovens dos 9 aos 12. Está agendada para o dia 28 às 14 horas na sede do Clube Fluvial de Odmira a apresentação pública do Plano Municipal de Ação Climática de Odmira. Segundo a Câmara Municipal, o PMAC constitui um instrumento estratégico que define as linhas de ação do concelho na resposta às alterações climáticas e na promoção de um território mais resiliente e sustentável. O documento encontra-se em consulta pública pelo prazo de 30 dias, a contar do primeiro dia útil após a data de publicação no Diário da República, podendo ser consultado nos serviços da Câmara de Odmira, no site do município e no portal Participa. Final desta edição informativa, com a previsão do estado do tempo para hoje. De acordo com o Instituto Português do Mar e da Atmosfera, vamos ter na região sul céu em geral pouco nublado, com vento em geral fraco a predominar do quadrante leste, poeiras em suspensão, pequena descida da temperatura máxima, em especial no litoral oeste e no alto Alentejo. Máximas que poderão chegar aos 35 graus em Beja e Évora, 31 em Porto Alegre, 28 em Sines.
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4: 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São 9 horas. 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

0: 8 minutos depois das 9, bom dia, seja bem-vindo ao programa de hoje Dentro do Tempo. Eu, Maria José, vou ficar consigo até bem perto das 11 horas da manhã. Votos de um bom dia, votos de uma ótima semana para si. 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
2: 22 minutos passam neste momento das 9 horas da manhã. Vamos dar lugar aos títulos dos jornais com Marco Abundância. Marco, bom dia.
3: Bom dia, Maria José Mota. Bom dia a todo o auditório que nos segue nesta segunda-feira. Vamos conhecer alguns dos temas em destaque na imprensa nacional. Desde logo na capa do Público, com a Taça de Portugal, Torriense vence Sporting e segue para a Liga Europa. Professores processam escolas para as obrigar a provar que cumprem a lei. PSD retira competências ao órgão que emite parecer sobre as barrigas de aluguer. Na capa do Jornal de Notícias, Caçadores de Leões, é foto de capa para a Taça de Portugal. Vitória do Torriense por 2-1 no prolongamento à frente ao Sporting. Aumento sem precedentes nas famílias que ganham mais de 100 mil euros por ano. No Correio da Manhã, Carnaval no Jamor, destaque precisamente para essa vitória do Torriense, derrota dos Leões, que trama também o Benfica. O Torriense tem entrada direta na Liga Europa e obriga os encarnados a disputar 6 jogos. Irregularidades no Ciresp ignoradas pelo ministro. Rússia dispara míssil com capacidade nuclear. Na capa do Diário de Notícias, Torriense faz história no Jamor. Venceram o Sporting por 2-1, conquistam a Taça de Portugal. 1 milhão de portugueses têm doenças da tiroide, mas 60% não sabe. Destaque na edição de hoje dos Económicos, na capa do Jornal de Negócios. Não está conversa, destaque para a conversa capital com Rui Diniz, líder do grupo de hospitais privados. Não está nas prioridades da CUF avançar para as PPP. Ações judiciais suspendem prazo para aplicar mais-valias. Contas públicas, se déficit derrapar, Bruxelas vai avaliar apoios dados. Quanto ao Jornal de Negócios, no Jornal Económico, aliás, Trump, acordo com o Irão, está quase negociado. Estado arcadou 304 milhões em multas. Marcas alemãs estão de regresso à ribalta nos carros elétricos. Polónia, Países Baixos e Portugal lideram rendimento real na Europa. Quanto aos desportivos, esse destaque maior na bola, histórico. Torriense é a primeira equipa da 2ª Divisão a conquistar a Taça de Portugal. Não foi época positiva e não podemos estar felizes, afirmou Rui Borges, treinador do Sporting, que perdeu a final da taça por 2-1 no prolongamento frente ao Torriense. Clube do Oeste apura-se diretamente para a fase da Liga Europa, atira Benfica para a segunda pré-eliminatória e Braga para a Liga Conferência e desfaz o sonho do Famalicão. Quarto lugar do Aston Villa coloca o Sporting diretamente na fase de Liga da Champions. Ainda Luís Tralhão, treinador do Torriense, os meus jogadores são fenomenais. Quanto ao Record, Carnaval no Jamor, também o título para a vitória do Torriense, primeira equipa de divisão inferior a ganhar a Taça de Portugal. Luís Tralhão disse que ia a pé para casa se ganhássemos. Stopira foi herói aos 38 anos, merecemos muito este título. Carnaval dos Amores, Leões insultados na subida à tribuna. Trincão, De Bassi e Soares reagiram e levaram famílias para o relvado. Rui Borges, uma derrota que deixa marca. E um mando muito crítico, Torriense quis vencer mais do que nós. Consequências na UEFA, emblema do Oeste entra direto na Liga Europa. Benfica obrigado a 3 eliminatórias. Braga na Liga Conferência e o Famalicão está de fora. Aston Villa garante a Champions direta ao Sporting. Mourinho pode render 15 milhões, cláusula para clubes acionável em qualquer altura. Marco Silva promete decisão para esta semana. No Porto, PP projeta grande futuro ao colega. William vai chegar à seleção. Quanto ao jogo, ninguém leva a mal. Torriense surpreende e desencadeia folia nos Amores, deixando Leões sem títulos. Benfica na pré-eliminatória da Liga Europa, Braga na Conference League e o Famalicão fora da UEFA. Luís Tralhão, não tenho ainda a noção do que acabamos de fazer. Rui Borges, próxima época, já entrei no Sporting sob brasas. A equipa Torres Vedras joga a decisão do play-off na quinta-feira e pode subir à Primeira Liga. Os jogadores leoninos insultados na subida à tribuna. São os destaques nesta segunda-feira.
2: Muito bem, continuamos dentro do tempo. Vamos até às 11 horas da manhã ficar dentro do tempo. 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

Ela não sabe, pois não, acabamos de escutar a voz de Bárbara Tinoco. Vidigueira recebe a APSA Cup, dia 28 de maio. A Associação de Beneficência de Selmes e Alcaria vai promover a APSA

A Cup Cornhole, um evento desportivo e único e social único no Alentejo, destinado às comunidades séniores.

0: Os Azinhaga com o tema Hortelã nesta manhã de segunda-feira, 25 de maio. Hoje os técnicos da meteorologia prevêem para esta segunda-feira a tempo quente, com possibilidade de aguaceiros e trovoada no norte e centro durante a tarde, vento por vezes forte nas terras altas, nevoeiro no litoral norte e centro do país. Quanto às temperaturas, vamos conhecer as temperaturas para hoje. Hoje em Beja é esperado 34 graus de máxima, 35 para Vidigueira e Évora de máxima, 32 para Porto Alegre, 28 para Sines, 27 para Faro e 31 para Lisboa e Setúbal. São as máximas que podemos contar para o dia de hoje. 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Seguimos com a música. Já de seguida fica com os comerciais. Logo a seguir, a música em português.
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1: 4 minutos nos separam das 10. Estamos no final desta primeira hora de hoje. A sexta-feira do livro de Almodóvar vai decorrer a partir de hoje até 30 de maio. A primeira feira da saúde em Serpa realiza-se de 27 de maio a 30 de maio. Uma iniciativa que pretende promover a saúde, prevenir a doença e contribuir para o seu bem-estar da população. No Jardim Municipal, Engenheiro José Polido Garcia.
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2: 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São 10 horas. 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

0: Agora sim vamos ficar com a informação das 10. Marco, bom dia mais uma vez.
1: Bom dia, o PCP condena o risco de encerramento do Hospital de São Paulo, em Serpa. PJ detém motorista por crimes de abuso sexual em Almodóvar. Mercado Municipal de Vidigueira vai acolher Feira do Livro. São Cucufato recebeu a visita da embaixadora do concurso Novas Sete Maravilhas de Portugal. Vidigueira acolhe hoje iniciativa sobre parentalidade digital. Alcaria recebe o Festival das Tapas e Caracol. Estação Náutica de Moralqueba vai receber vinhos na água. Semana Gastronómica do Polvo arranca hoje no Conselho de Odmira. São temas para desenvolver no Bloco Informativo do Meio-Dia.
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0: Bom dia mais uma vez. Vamos dar lugar à segunda hora de hoje, dentro do tempo. A segunda hora vamos ficar com a música em português. 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Vamos ficar com um tanto quanto atarantado. Bom dia, até já!

Luís Trigacheiro e Diogo Pissarra com a Porta 43. Vamos lhe deixar aqui outras iniciativas que vão decorrer durante os próximos dias. Nos próximos dias 3, 4 e 5 de julho, a margem esquerda do Guadiana será palco de um dos maiores eventos desportivos e solidários da região, o L160. Muito mais do que uma prova desportiva, nasce com o objetivo de unir desporto, território, comunidade e solidariedade, levando centenas de atletas e visitantes a percorrer e conhecer algumas das zonas mais emblemáticas do nosso Alentejo Profundo. O evento integra várias modalidades e distâncias: trail running, BTT, gravel, a solo, duplas, equipas e estafetas. Ao longo de vários quilómetros dos trilhos, caminhos rurais e montado alentejano, os participantes irão passar por locais como Pias, Vila Nova de São Bento, Serpa, Vila Verde Ficalho, A do Pinto, Val de Vargo, Val Mortos e Santiria. Mas o L160 vai muito mais além do desporto. Este projeto tem também uma forte vertente social e comunitária, tendo como principal objetivo a criação de uma rede de desfibriladores automáticos externos, o DAE, a margem esquerda do Guadiana, contribuindo para aumentar a segurança e a capacidade de resposta em situações de emergência nas suas localidades.

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0: 33 minutos depois das 10 horas. A Feira do Livro em Aljustrel vai decorrer de 29 de maio a 1 de junho. A feira contempla um mercadinho, artesanato, a exposição Arte e os Direitos das Crianças.
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0: 10 minutos apenas para as 11 horas da manhã. Continuamos com este programa dentro do tempo, 10 minutos a separar-nos do sinal horário das 11 horas. Vamos deixar-lhe aqui outras iniciativas que vão decorrer durante os próximos dias aqui no nosso concelho. Vidigueira, nos dias 26 e 27 de junho, vai realizar o Arraial de São João, os Santos Populares, 26 e 27 de junho. Alcaria da Serra já tem data marcada para as festas em honra de Nossa Senhora das Relíquias, de 3 a 7 de setembro. Vila de Frades, as festas de verão em honra de São Cucufate, estão de regresso nos dias 24, 25 e 26 de julho. Uma organização da Vitifrades. Vamos para o final da edição de hoje, dentro do tempo. Eu, Maria José, marco o encontro consigo mais logo, a partir das 15, em mais uma edição do programa A Sua Música.
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2: 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São 11 horas. 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

0: Boa tarde, seja bem-vindo a este bloco informativo do meio-dia. Vamos atualizar a jornada informativa nesta segunda-feira, 25 de maio. O PCP condena o risco de encerramento do Hospital de São Paulo, em Serpa. PJ deteve motorista por crimes de abuso sexual em Almodóvar. Mercado Municipal de Vidigueira vai colher Feira do Livro. Vidigueira que acolhe hoje iniciativa sobre a parentalidade digital. Temas para desenvolver, já a seguir, neste bloco informativo.
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0: Boa tarde. A Comissão Conselheira de Serpa do PCP criticou o que diz ser a situação de pré-rotura e o risco de encerramento do Hospital de São Paulo, em Serpa. Em comunicado, a Conselheira Comunista afirma que esta situação não é um acidente e acusa os governos da PS e PSD-CDS-PP de desinvestimento e desmantelamento do SNS, concretizado com a entrega da unidade hospitalar à Santa Casa da Misericórdia de Serpa em 2014. Segundo o PCP de Serpa, enquanto o hospital esteve na esfera pública, o serviço de urgência nunca fechou as portas e hoje, com a gestão da Santa Casa da Misericórdia de Serpa, a população deste concelho e limítrofes enfrenta um encerramento sistemático da urgência, deixando milhares de utentes sem resposta, situação inadmissível num distrito com resposta hospitalar já deficitária. O PCP refere ainda que a gestão atual falha não só aos utentes, como também aos trabalhadores, com relatos de salários e subsídios em atraso, incumprimentos perante prestadores de serviços, falta de condições de trabalho e rescisões. O PCP afirma que o Governo não pode continuar a esconder-se atrás da Santa Casa da Misericórdia de Serpa para fugir às suas responsabilidades e promete questionar o mesmo através do seu grupo parlamentar na Assembleia da República. As explicações são de João Dias, da Conselheira de Serpa do PCP, que defende mais uma vez a passagem da gestão para a esfera pública, chamando a atenção para o calvário da população com a redução das respostas nesta unidade hospitalar.
1: A nossa preocupação vai no sentido de chamar a atenção para o grande calvário por que passa esta população. Nós estamos a falar de um concelho que tinha todas as respostas praticamente em saúde, quer dos cuidados de saúde primários através do centro de saúde, quer do hospital e um serviço de urgência avançada que respondia a situações de emergência, quer também das unidades de cuidados continuados, todas as quatro tipologias, quer de cuidados paliativos, convalescença, média e longa duração. Neste momento, com a entrega e a passagem para as mãos da Misericórdia do Hospital de São Paulo e todas as valências praticamente foram transferidas, isso significou que uma entidade pela qual temos o máximo e o maior respeito, mas reconhecemos que não tem condições para garantir estes cuidados, uma vez que a escassez de profissionais de saúde é imensa e dessa forma as respostas estão cada vez a reduzir-se, com o encerramento do hospital que já não trabalha durante a noite e muitas das vezes, principalmente nos períodos, ainda para mais nos períodos em que mais falta faz, que é em situações em que temos mais gente presente no concelho e na cidade, falo da passagem de ano, do Natal, da Páscoa, sempre que existe essa altura do ano, está encerrada por falta de profissionais de saúde. Ora, aquilo que nós reconhecemos é que a Misericórdia deve promover o seu papel social com as valências de lar e o que deve acontecer é que o Ministério da Saúde e principalmente também a USBA devem de assumir as suas responsabilidades garantindo a resposta a todos os níveis, nomeadamente o que tem a ver com uma resposta de urgência que existia e que deixou de existir. Por isso, pomos ainda em cima da mesa e continuaremos a lutar junto da população para que o Hospital de São Paulo passe quanto antes para as mãos do Ministério da Saúde e, com isso, defendendo também os seus trabalhadores. Importa também falar desta questão dos trabalhadores, uma vez que ainda continuam com subsídios em atraso e isto é lamentável nos dias de hoje, ter pessoas que trabalham, ter os seus direitos e que não são cumpridos por falta de verba, porque foram transferidos encargos, mas não foram transferidas as verbas para a Misericórdia garantir os cuidados de saúde no concelho.
0: João Dias, da Conselheira de Serpa do PCP. A Polícia Judiciária, através da Diretoria do Sul, localizou e deteve, na última quinta-feira em Almodóvar, um homem com 68 anos, suspeito da prática de vários crimes de abuso sexual. A vítima, segundo revelou a Polícia Judiciária em comunicado, é uma mulher com 22 anos, institucionalizada por déficit cognitivo. Segundo avançou a PJ em comunicado, os factos ocorreram entre dezembro de 2025 e fevereiro de 2026, no trajeto entre a residência da vítima e a instituição, no concelho de Almodóvar, aproveitando o agressor a oportunidade que criava resultante da sua atividade profissional como motorista de utentes. As agressões sexuais apenas cessaram depois dos factos terem sido detectados e comunicados, segundo a PJ. Segundo relatou a Polícia Judiciária, na sequência das diligências desenvolvidas no âmbito da investigação, permitiram a recolha de elementos de prova que vieram a sustentar, de forma robusta, a emissão de um mandado de detenção fora de flagrante delito. O detido é apresentado à autoridade judiciária competente para interrogatório judicial e aplicação das medidas de coação. O inquérito é titulado pelo Ministério Público de Ourique. A Vila Romana de São Cucovado, em Vila de Verades, recebeu a semana passada a visita da embaixadora do concurso Novas Sete Maravilhas de Portugal, Matilde Reimão, e o impulsionador do projeto, Luís Segadães, para filmagens no local. A cobertura televisiva inicia já a partir de junho e São Cucovado foi um dos cerca de 140 locais escolhidos para gravações de um universo de mais de 600 candidaturas. Recorde-se que a Vila Romana de São Cucovado, em Vila de Frades, é uma das candidatas à distinção de Maravilha Nacional na sequência da candidatura da Junta de Freguesia de Vila de Frades. Atrás dentro, a Associação para o Desenvolvimento Integrado, em coordenação com a Câmara Municipal da Vidigueira, vai promover esta segunda e terça-feira um conjunto de atividades dedicadas à sensibilização para a segurança e bem-estar no mundo virtual. A iniciativa arranca esta noite, às 21h, na Biblioteca Municipal do Dr. Palma Caetano, com o workshop Pais Digitais pela Parentalidade Digital Positiva, com o objetivo de refletir sobre se a sociedade e as famílias estão verdadeiramente preparadas para educar as crianças num mundo cada vez mais dominado pela tecnologia. Nesta sessão, liderada pelos especialistas em bem-estar digital Tito de Moraes e Cristiano Miranda, do projeto Agarrados à NET, os participantes vão ser convidados a refletir sobre temas cruciais do cotidiano, com o objetivo de partilhar e debater estratégias práticas para uma parentalidade digital que seja simultaneamente positiva e equilibrada, demonstrando que educar para o digital significa também proteger, acompanhar e criar relações mais saudáveis com as novas tecnologias. Amanhã, em parceria com o Agrupamento de Escolas de Vidigueira, a iniciativa, segundo a Terras Dentro, incide na comunidade escolar com diversas ações de sensibilização e informação especificamente desenhadas para os alunos, focadas na gestão do tempo online e na promoção do bem-estar digital de forma adaptada a cada faixa etária. Os estudantes do 7º e do 8º ano de escolaridade vão abordar a temática de como gerir o tempo online e quais as consequências do uso excessivo de ecrãs, e os alunos do 9º ano participarão em atividades que esclarecem os alunos associados à exposição e partilha de conteúdos de cariz sexual e pornográfico, capacitando os mesmos para uma navegação mais consciente e segura na internet. O Mercado Municipal de Vidigueira acolhe de 29 de maio a 1 de junho a Feira do Livro. Celebrar o livro, a leitura e a cultura através de um programa diversificado para todas as idades e interesses são os objetivos da Câmara de Vidigueira, promotora da iniciativa. O município pretende proporcionar momentos de partilha e descoberta, promovendo o contacto da comunidade com o universo literário e incentivando hábitos de leitura junto de crianças, jovens e adultos. Segundo avançou a autarquia vidigueirense, a programação cultural inclui apresentações de livros, conversas com os escritores, sessões de autógrafos, sessões de contos, oficinas criativas e temáticas, espetáculos e jogos, criando oportunidades de participação, convívio e diversão em família. Nas sessões de contos, a feira vai contar com a participação de Lenny Santos, Ruth Cancela e Diana Silva. As apresentações dos livros infantis vão ter participação de Alexandra Santos Rosa e Ana Rita Janeiro. Na programação dedicada aos adultos, Carmen Garcia e Pedro Chagas Freitas vão apresentar as suas obras e estar à conversa com os leitores. Jorge Serafim vai também marcar presença na sua vertente de escritor e contador de histórias. A Câmara de Vidigueira destaca ainda o concerto de Celina da Piedade e Ana Santos, enquanto João Vargas vai levar magia ao certame. Nas oficinas de brinquedos e de percussão corporal vão estar presentes as trovadoras itinerantes, que através do projeto Aldeia Brincar dinamizarão também jogos tradicionais, promovendo o convívio intergeracional. A participação do grupo locais infantis será também um dos destaques do evento, com as atuações da Escola de Dança Movimento e da Oficina de Cante Alentejano. A Junta de Freguesia de Selmes realiza de 29 a 31 de maio em Alcaria da Serra o Festival das Tapas e Caracol. Segundo a Junta de Freguesia de Selmes, o certame apresenta um programa diversificado que poderá ser desfrutado ao longo dos 3 dias, incluindo gastronomia regional, animação musical, tasquinhas e várias atividades para toda a família. Segundo a Junta de Freguesia de Selmes, o evento pretende promover as tradições, a cultura local e o convívio entre comunidade e visitantes. A Câmara Municipal de Moura vai promover no dia 30 de maio, na Estação Náutica de Moralqueva, o evento Vinhos na Água. Trata-se de uma iniciativa de âmbito turístico que pretende conjugar a promoção dos vinhos locais com a valorização do território e a oferta turística do concelho. Segundo revelou a Câmara de Moura, o principal objetivo do evento passa por divulgar os produtores de vinho locais e fomentar o escoamento de produtos de valor acrescentado, associando-os à promoção da Estação Náutica de Moralqueva, enquanto destino de excelência para o turismo desportivo e de lazer. O programa arranca às 10h30 com a de abertura oficial da época balnear da Praia do Lago, seguindo-se diversas atividades do desporto náutico que vão ser dinamizadas pelos operadores turísticos do concelho, promovendo a oferta existente no território e proporcionando visitas aos participantes com Alqueva como pano de fundo. Durante a tarde, a partir das 16, os visitantes vão poder desfrutar de música, animação, atividades náuticas, provas de vinho e um sunset à beira do lago. O dia termina com a observação do céu noturno, valorizando o facto do Conselho de Moura integrar a reserva Dark Sky Alqueva. Os vinhos na água integram o calendário oficial de eventos da Cidade Europeia do Vinho 2026 e conta com o apoio do Turismo de Portugal e Entidade Regional de Turismo do Alentejo. A Câmara de Odmira realiza a partir de hoje a Semana Gastronómica do Polvo. Até 31 de maio, os restaurantes do Conselho de Odmira prometem celebrar este produto emblemático da costa alentejana com propostas gastronómicas variadas e cheias de sabor. Segundo o município odmirense, o objetivo é valorizar a gastronomia local e destacar a qualidade do polvo capturado na região, convidando residentes e visitantes a degustar diferentes interpretações deste ingrediente de excelência, preparado segundo tradições locais e abordagens mais contemporâneas. Segundo a Câmara Municipal de Odmira, nesta Semana Gastronómica é possível encontrar uma grande diversidade de pratos, como polvo alagareiro, cataplana de polvo alentejana, feijoada de polvo com gambas, carpaccio de polvo, polvo frito, polvo à bolhão pato, entre muitas outras propostas. Final desta edição informativa, com a previsão do estado do tempo para hoje. De acordo com o Instituto Português do Mar e da Atmosfera, vamos ter nesta segunda-feira períodos de céu muito nublado, apresentando-se em geral pouco nublado na região sul, com possibilidade de ocorrência de aguaceiros dispersos e acompanhados de trovoada no interior norte e centro, vento a soprar em geral fraco, conta também com uma pequena subida da temperatura. Temperaturas essas que poderão atingir máximas de 34 graus em Beja, 35 em Évora, 32 em Porto Alegre, 29 em Sines. 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
9: Simbal, Comunidade Intermunicipal do Baixo Alentejo.
10: A Comunidade Intermunicipal do Baixo Alentejo avançou com um projeto piloto de transporte público flexível, também conhecido como transporte a pedido. Em entrevista, o primeiro secretário da Simbal, Fernando Romba, explica como vai funcionar este novo modelo e que impacto poderá ter na região. Começamos por perguntar, afinal, o que é este novo serviço?
11: Ora, isto é um serviço de transporte flexível a pedido, que só é mobilizado caso haja reservas, e o objetivo é complementar a oferta de transporte rodoviário de passageiros que existe para preencher as lacunas que foram detectadas no território. Foi um trabalho efetuado com os municípios, com os nossos 13 municípios, no âmbito de uma revisão que fizemos do nosso PAMUS, que é o Plano de Ação da Mobilidade Urbana Sustentável, e criámos um capítulo propositadamente dedicado ao transporte flexível para identificar o conjunto de percursos que irão funcionar agora num período experimental de 6 meses, a título gratuito, para os utentes, para depois se afinar e se ajustar às dificuldades ou às realidades que existam no território.
10: Como é que vai funcionar na prática?
11: Na prática, portanto, há um número verde que as pessoas utilizam para fazer a sua reserva, portanto têm que fazer a reserva até ao meio-dia do dia útil anterior à reserva, e falo aqui em dia útil por uma razão, porque também vai haver este serviço ao sábado em algumas das linhas, e portanto as pessoas têm que fazer sempre a reserva até ao meio-dia, e só no caso de haver reservas é que o serviço é mobilizado através do conjunto de táxis que têm contrato assinado connosco, e a pessoa irá fazer o percurso, pode logo reservar a ida e a volta, Imaginemos alguém que tem uma consulta de especialidade um sábado de manhã aqui no Hospital de Beja, faz a sua reserva a partir, por exemplo, de Alvito ou da Vidigueira, e faz logo a reserva, portanto, na volta.

0: E funciona no fundo como se fosse uma carreira. Portanto, a pessoa tem que apanhar o táxi no lugar devido, portanto, na paragem devida, e é também deixada na paragem, aqui em Beja, junto ao hospital, ou aqui junto à GAR, portanto, temos duas paragens também. O mesmo se passará depois na volta, que haverá um horário fixo para o regresso, e a pessoa terá que estar nesse local para ser apanhada pelo taxista que irá fazer a viagem de regresso.
1: E quem é que pode utilizar este transporte?
0: Portanto, atualmente todas as pessoas de maiores de idade podem utilizar o transporte, portanto têm que fazer a reserva, e aqui há esta salvaguarda de facto dos maiores, porque não queremos que, não é possível do ponto de vista legal que os menores possam utilizar de per si este serviço, a não ser que tenham uma autorização escrita dos seus encarregados de educação, e portanto qualquer pessoa que faça a reserva pode utilizar o serviço, que reforço que é gratuito neste período de 6 meses, e depois será sujeito a uma taxa que está sempre abaixo do valor do táxi, portanto será similar ao valor que tivesse do bilhete do transporte público em princípio.
1: Só para termos uma ideia, quais são as principais vantagens deste transporte?
0: As principais vantagens é haver aqui um complemento de uma oferta pública que não existia. Portanto, nós somos a NUT3, que tem a maior área geográfica do país, e temos uma baixa densidade demográfica, portanto é completamente inviável termos uma rede de transporte público muito densa e muito preenchida, e nós, o que se passa aqui, passa-se também no interior todo o país, portanto temos uma oferta em período escolar e uma oferta totalmente distinta fora do período escolar. Isto porquê? Porque muitos dos nossos alunos utilizam a rede de transportes públicos para se deslocarem para as suas escolas. Portanto, a ideia deste serviço é complementarmos essa oferta que existe, principalmente fora do período escolar, e também em alguns locais em que não há acesso ao autocarro ou ao transporte público rodoviário de passageiros.
1: É um serviço novo, e coloca-se esta questão, é um serviço complicado de usar?
0: Nós estamos tentando que seja o mais simples possível. Portanto, basta um telefonema com a identificação da pessoa, naturalmente com alguns dados que vão ser pedidos a primeira vez que a pessoa requisitou o serviço. Nós mobilizamos naturalmente os nossos municípios, que são aqui os primeiros parceiros, mas também as juntas de freguesia, porque temos também a percepção que muitos dos potenciais utilizadores do serviço são pessoas de baixa escolaridade e de idade mais avançada, que às vezes têm mais dificuldade em perceber como é que isto se pode processar. Portanto, o que nós sugerimos é que as pessoas se desloquem à sua junta de freguesia ou à sua Câmara Municipal para aí vos poderem ajudar a fazer a marcação. Basta um simples telefonema para o número que vai ser difundido, e está a ser difundido já, é um número, uma linha verde, e depois aí serão dadas todas as informações necessárias.
1: Fernando Romba, primeiro secretário da Simbal, explicou este projeto inovador que pretende melhorar a mobilidade do Baixo Alentejo através de um serviço mais flexível, acessível e ajustado às necessidades da população.
2: Simbal, Comunidade Intermunicipal do Baixo Alentejo.
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5: 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São 2 horas. 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
8: 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São 3 horas. 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

0: Boa tarde, seja bem-vindo a esta ciência informativa das 15 horas. Deixamos no ar este olhar informativo com os títulos que vão marcando a jornada informativa nesta segunda-feira. O PCP condenou o risco de encerramento do Hospital de São Paulo, em Serpa. PJ detém motorista por crimes de abuso sexual em Almodóvar. Mercado Municipal de Vidigueira vai acolher a Feira do Livro. São Cucovato recebeu visita da embaixadora do concurso Novas Sete Maravilhas de Portugal. Vidigueira acolhe iniciativa sobre parentalidade digital positiva. A Alcaria da Serra recebe o Festival das Tapas e Caracol. Estação Náutica Moralqueva recebe evento Vinhos na Água. Semana Gastronómica do Povo arranca hoje no Conselho de Odmira. São temas para desenvolver às 17 no Bloco Informativo.
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0: Muito bem, vamos dar início ao programa de hoje, a sua música. Hoje é segunda-feira, dia 25 de maio do ano de 2026. Eu, Maria José, vou ficar consigo até às 17 horas. Vamos para já atender a primeira participação. Muito boa tarde.
1: Olá, Maria José, boa tarde.
0: Olá, boa tarde, Manuela Martins, da Vidigueira.
1: Vidigueira, sim.
0: Olá, Manuela, vamos dizer a frase.
1: Prancha Nova Técnica, Azulejos e Pavimentos, em Rosal de La Fronteira.
0: A música que vamos ouvir.
1: A música é o Zé Praia, Ninguém Gosta Mais da Noite. A dedicatória para ti, para mim, para o meu marido, amigas Bira Vera Cruz, Dom Zelique, Isabel Pica, Ana Reis, Luísa Ramos, Paula Pereira, Margarida Empias, Frisbelen Moura, Francisco Sapateiro, Joana Fragoso e marido, para todos os amigos, para todos os participantes. E também um abraço ao Sr. Luciano com as melhoras.
0: Uhum.
1: E uma boa semana para todos. Também para ti.
0: Obrigada. Um beijinho. Até amanhã. Obrigado, Manuela.

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0: Vamos para já atender a próxima participação. Muito boa tarde.
1: Olá, boa tarde, amiga Maria José. Como está? Está tudo
0: boa
1: bem?
0: Boa tarde, dona Cidália.
1: É Cidália de Moura.
0: Vamos está dizer a frase, amiga Cidália. Tudo bem?
1: Vamos. França, Nova Terra, fazendo variedade de azulejos e casamentos, e vamos já lá à fronteira. E vamos ouvir o Rui Bandeira. Deus abençoe o nosso amor.
0: E a música?
1: A música é Rui Bandeira.
0: E a dedicatória?
1: A dedicatória para a minha filha, que está em Inglaterra, meus netinhos, que está em Espanha, Inglaterra, para todos os ouvintes, todos os nossos participantes, em especial para a minha amiga Julita, que faz hoje 51 anos de casada, com um beijinho para ela com a João Maria, sejam muito felizes, é o que eu desejo, e para a sua família toda, para a minha amiga Doselica, para a nossa amiga de Mina Dourada, o Casalinho, para também, para os beijinhos aqui da rua, para o meu marido, para o meu filho, para a tia, para a Teresa Carrapiz, com um beijinho, para a minha sobrinha Teresa também, e para a Dia da Vera Cruz. Olha, para vocês já disse um beijinho para toda a sua família.
0: Uhum.
1: E também
0: obrigado.
1: Para a Patrícia, para a mãe da Patrícia, e é assim, olha, para toda a gente.
0: Obrigado, Cidália. Um beijinho.
1: Uma boa semana,
0: obrigada, boa semana para si.

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1: Vamos passar à próxima participação. Muito boa tarde.
2: Boa tarde, Nina Brigé.
1: Boa tarde, senhora Campanisso.
2: De Salmos Marambés.
1: Vamos à frase.
2: Nova Tecna, grande variedade de azulejos e pavimentos, é Rosal de uma Fronteira.
1: Muito bem, e a música que vamos ouvir?
2: De Carlos Ramos, à sua escolha.
1: E a dedicatória?
2: A dedicatória para todo o pessoal de Santo Alcarim Marmolado de Vigueira, para todo o pessoal que trabalha na Rádio Vigueira, para a minha duas sobrinhas Maria Luísa e Francisca em Piriguarda, para a senhora, para a menina Daniela e Carla, e o senhor chefe José Pinto, que trabalha aqui na Relação de Ribeiros em Beja, para o Narra, que é de Samos, mora na Vigueira e trabalha em Beja, para os meus dois filhos Francisco e Tosé, Francisco vai a caminho do Algarve, mas vai para trabalhar, e tudo bom para toda a gente.
1: Uhum. Obrigada e boa semana.
2: Igualmente.
1: Tudo bom. Tudo bom, senhor Campanisso, para si. Obrigada.
2: Igualmente, Marisa.

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2: Vamos passar à próxima participação. Muito boa tarde.
3: Muito boa tarde, amiga Maria José. Como está?
2: Boa tarde, amiga Julieta.
3: Noiva, hoje sou noiva.
2: Ah, hoje é noiva, então porquê?
3: Sim,
2: vamos lá dizer o motivo.
3: Então, hoje mais o meu João Maria, completamos 51 anos de casados.
2: Ah, muito bem, para o casalinho muitas felicidades.
3: Muito
2: tudo
3: obrigada.
2: Bom, tudo bom,
3: muito
2: amiga
3: obrigada.
2: Julieta.
3: Obrigada.
2: Então vamos lá.
3: Vamos, nova técnica, grande variedade de salamandras e recuperadores de calor, pavimentos e azulejos, é Rosal de La Frontera.
2: E a música que vamos ouvir?
3: E a música, então hoje tem de ser o Tony de Matos com uma música romântica para mim e para o meu João Maria, só nós dois.
2: Oh, sim, a dedicatória já está feita, é só para o casalinho.
3: É para o casalinho hoje, mas
2: tudo
3: pronto, deixo um beijinho.
2: Sim.
3: E um beijinho meu, um abraço do João Maria para todo o auditório, um beijinho para si também, todos os seus, e para a Maria Dares e para todos os bombeiros, e até amanhã, se Deus quiser.
2: Obrigada, um beijinho aos dois, tudo bom.
3: Obrigada,
2: um feliz dia.
3: Obrigada.
2: Obrigada.

0: escutar.
1: Ora, vamos ficar com a baia ou mãe ou pai.
0: E a dedicatória?
1: Dedicatória para mulher, filhos, netos, para todos amigos, para os Francisco dos Caracóis, Vila Nova São Bento, para Pias, para o Bruno Raposo, e para todos os outros amigos, todos os ouvintes, todos os participantes, e até amanhã, se Deus quiser.
0: Obrigada, até amanhã e boa semana. Obrigado.
1: Obrigado, igualmente.

0: Vamos passar ao próximo pedido. Muito boa tarde.
1: Boa tarde, Maria José. Maria de Jesus Rangelos da Definte.
0: Olá, boa tarde, Maria de Jesus. Vamos dizer a frase.
1: Nova técnica, grande variedade de azulejos e pavimentos já resolve lá a fronteira.
0: Muito bem. E a música que vamos ouvir?
1: João Pedro Paes com o tema Uma Questão de Fé.
0: A dedicatória.
1: Dedicatória, marido, família, todos os amigos, todos os participantes e ouvintes, para toda a equipa da rádio, para o nosso patrocinador. E um abraço para a Dona Teresa Carrapiço e o marido, o Sr. Manel Pelo. E até amanhã, se Deus quiser.
0: Obrigada. Boa semana também para si e para todos. Um beijinho, Maria de Jesus.

0: Passamos ao próximo pedido. Muito boa tarde.
1: Boa tarde, Maria Zé. Está boa?
0: Olá, boa tarde, Dona Donzelica. De Moura.
1: De Moura, sim, senhor.
0: Vamos à frase.
1: Nova técnica, grande variedade de azulejos e pavimentos em Rosal de La Fronteira.
0: E a música que vamos ouvir?
1: A música gostávamos de ouvir, os Dama Corro Romeros, loucamente.
0: A dedicatória?
1: A dedicatória especial para si, para o programa aí no estúdio, os colegas da rádio, à família com tudo bom, ao nosso patrocinador, aos meus filhos, às minhas noras, o meu netinho, Manuela Martins, Margarida de Pias, à nossa Patrícia, um beijinho para ela, Dona Isabel Pica e Ana Reis, Madalena, Anabela e Cristina. Para todos os participantes e ouvintes, está nesta hora ouvindo a Rádio Vidigueira, desejando tudo bom a todos os participantes e ouvintes, e uma boa tarde e até amanhã, se vocês quiserem, uma boa semana. Obrigado, Maria José, até amanhã.
0: Obrigado, um beijinho, até amanhã. Beijinho. Tudo bom. Obrigado.

0: Passamos à próxima participação. Muito boa tarde.
1: Boa tarde.
0: Boa tarde, estou a falar com
1: José Machado de Pias.
0: Senhor José de Pias, cá estamos.
1: Sim,
0: mais um dia, mais uma semaninha. Vamos à frase, vamos à frase.
1: Frase nova técnica, em azulejos e pavimentos, em Rosal de La Pampeira.
0: E a música que vamos ouvir?
1: Vamos ouvir Guitarra Toca Baixinho, na voz de Francisco José.
0: Dedicatória.
1: Para si, Chico Sapateiro, Sebastião Guerreiro, para Dona Dona Zulica, para o Sr. João Grabio, António Limpo, Zé Baião, Francisco Pialho, que está no ar, para a Teresa Carrapiço, para a Maria Helena e para toda a gente que esteja a sintonizar a rádio.
0: Uhum. Obrigada.
1: Obrigada, até amanhã.
0: E até amanhã. Obrigada, senhora.
1: Depois eu logo explico do chá.
0: Obrigado, obrigado.

0: Depois deste tema guitarra toca baixinho, vamos passar ao próximo pedido de hoje. Muito boa tarde.
1: Olha, boa tarde, está boa.
0: Olá, boa tarde, Sr. Francisco Sapateiro, cá estamos mais uma vez.
1: Então,
0: mais uma semaninha a iniciarmos. Com Francisco calor. Sapateiro de Valdevarco.
1: A piscina parece que vai abrir, ou não é, da Vidigueira?
0: Por acaso não tomei atenção às notícias do Marco, mas brevemente devem estar a abrir, sim.
1: E depois parece que passam para arranjo, não sei, pronto, vá. Não.
0: Vamos lá à, à frase em primeiro lugar.
1: À frase, nova técnica, grande variedade de pavimento e azulejos, é usado na fronteira.
0: A música, vamos escolher.
1: Música é o Paco Bandeira com a Raparigas da Minha Aldeia.
0: Sim.
1: A dedicatória para vocês aí na rádio. E para todas as raparigas das aldeias todas. E por hoje é tudo e até amanhã.
0: Obrigada. Obrigada. Boa tarde e boa semana.

0: Chegamos ao final da primeira hora, vamos para os comerciais. Depois do sinal horário das 16, aguardo a sua participação.
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1: 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São 4 horas. 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
11: Boa tarde, vamos dar início a esta que é a segunda hora de hoje da sua música. Eu, Maria José, vou ficar consigo ao longo desta hora, até às 17, e aguardamos a sua participação. Vamos para já atender a primeira. Muito boa tarde.
12: Boa tarde.
11: Boa tarde, estou a falar com...
12: Ana de Valde Vargo.
11: A Ana de Valde Vargo. Ana, vamos dizer a frase.
12: Nova técnica, azulejos e pavimentos, La Fronteira.
11: É, Rosaldo La Fronteira. E a música que vamos ouvir?
12: As Flores do Alentejo.
11: E a dedicatória?
12: Para dedicar a Maria Arminda, aos meus sobrinhos. E para dedicar ao Chico Sapateiro e ao outro colega meu.
11: Uhum.
12: E desejo felicidade e para mim ouvir.
11: Obrigada, tudo bom. Tudo bom, até amanhã, Ana.
12: Botar minhas saudades.
11: Uhum. Vamos então escutar o Grupo Coral Feminino Flores do Alentejo. Tudo bom.

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2: Passamos à próxima participação. Muito boa tarde.
3: Boa tarde, Dona Maria José. Como está?
2: Boa tarde, Dona Joana. Tudo bem? Cá estamos, cá estamos. Vamos dizer a frase.
3: Ora, Francis Nova Técnica, grande variedade de salamandras e recuperadores de calor. Qualidade abaixo do preço é Rosal da Fronteira.
2: E a música que vamos ouvir?
3: Viva Maria da Fé, valeu a pena.
2: A dedicatória?
3: Dedicatória para a minha amiga Maribardo, Maria Inácia, para a Ana e para o Flor, para a minha filha, para os meus netos, para o Lar Vilalba Vidigueira Portel, todos os lares, assim como todos os bombeiros Vidigueira Portel, para a Dona Maria José, para a Dona Maria Dares, para a Dona Iboba, para os meus primos, para as minhas primas e para todos os ouvintes da Rádio Vidigueira e participantes.
2: Uhum. Obrigada, um beijinho, Dona Joana.
3: Até amanhã, obrigada.
2: Vamos escutar que tema, peço desculpa.
3: Maria da Fé, valeu a pena.
2: Valeu a pena, da Maria da Fé. Só não tinha a certeza no tema. Um beijinho, obrigada. Até amanhã.

0: Vamos passar à próxima participação. Muito boa tarde.
1: Boa tarde.
0: Olá, boa tarde. Estou a falar
1: com a Maria, fala da Vigueira.
0: Dona Maria, vamos dizer
1: a
0: frase.
1: Quer mais ajudinha, faz favor.
0: Nova técnica.
1: Nova técnica.
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1: E azulejos, todos usados à fronteira.
0: E a música que vamos ouvir?
1: Gostava de ouvir as pendeiradas, uma à tua escolha.
0: A dedicatória?
1: A dedicatória para o Arte da Vigueira, para a minha vizinha Rosa Coelho, para a minha vizinha Catarina, para os meus netos, para os meus sobrinhos, para as minhas sobrinhas, e para a minha Ana, e para, que está, para o meu marido, e para quem é que está a dormir.
0: Obrigada. Boa tarde.
1: Nada.
0: E até amanhã. Um beijinho. Até obrigada. Amanhã.

0: Passamos à próxima participação. Muito boa tarde.
1: Boa tarde, Ana Maria Zé, como está?
0: Olá, boa tarde. Boa tarde, Paula Pereira.
1: Vila Nova da Baronia.
0: Cá estamos, Paula. Vamos dizer a frase.
1: Estância Nova Técnica, grande variedade de pavimentos e azulejos usado à fronteira.
0: A música?
1: A música é o de moda em moda, o Alentejo está na moda.
0: E a dedicatória?
1: Olha, a dedicatória é para si, para todos aí na rádio, para a Dona Donzelica, para a Dona Isabel Pica, para a Dona Teresa em Dias, para a Dona Joana Fragoso na Vidigueira, para a Dona Manuela, para o Sr. João Algarvio, o Sr. Francisco Sapateiro, para o Sr. Zé Machado.
2: Estamos, Paula,
1: vamos dizer a palavra. E é para todos os ouvintes que gostem de ter ouvido o programa. Sim, o resto de boa tarde e até amanhã e boa semana para todos.
0: Obrigada, um beijinho, Paula. Tudo bom.
1: Beijo.
0: Até amanhã.

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2: Vamos passar à próxima participação. Muito boa tarde.
3: Boa tarde, Dona Maria José, Maria de Pias.
2: Olá, boa tarde, Dona Margarida. Vamos dizer a frase?
3: Nova técnica, aluguer e pavimento aos usados na fronteira.
2: E a música? Vamos ouvir.
3: Desciva do Carmo, Maria Madalena.
2: A dedicatória?
3: É para a Dona Dona Solica e Manela Martins. É para o meu filho, é para a minha filha, para a minha neta, para o meu neto, e para o meu Charles. E para você e para a sua honor.
2: Obrigada, boa tarde e boa semana para si. Um beijinho.
3: Obrigada. Você também.

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2: Passamos ao próximo pedido. Muito boa tarde.
3: Boa tarde, Moisés.
2: Olá, boa tarde. Estou a falar.
3: Olá, tudo bem? António Machado, Vila Nova de São Bento.
2: Senhor António, vamos dizer a frase.
3: Graça Nova Técnica, tanto qualidade das ruas e pavimentos, em Rosal à Fronteira.
2: A música que vamos ouvir.
3: É o Bandido do Canto com a Rosa.
2: E a dedicatória?
3: É para o Zé Belicha, aqui para o Médiozinho Carlos Forte e Chico dos Caracóis. É para o Café Zé Gomes, para a Beatriz, para o Leonor e para o Joaquim Pisco. E é para vocês na rádio, para todos os ouvintes. E já sentimos a Rádio Vigueira.
2: Obrigada.
3: E até amanhã.
2: Até amanhã, Sr. António. Boa
3: até
2: tarde.
3: Amanhã.

0: E depois da Rosa, dos Bandidos do Cante, passamos ao próximo pedido. Muito boa tarde.
1: Olá, Maria Vê, boa tarde, como está? Está boa, senhora?
0: Boa tarde, bem? Dona Joana.
1: Joana Fragoto, e diga
0: aí. Vamos à frase, Dona Joana.
1: Vamos. Nova técnica, grande variedade de pavimentos e azulejos em Rosal da Fronteira. A música é Chiquita, meu amigo, meu marido. E a dedicatória para o meu marido, para os meus filhos, para os meus netos, para as minhas noras, para si, para a sua família, para os seus colegas da rádio. E parabéns à Dona Julieta pelos anos de casado e pelo seu marido Zé Maria. Muitas felicidades para ele e muita saúde para os dois. E para a menina Maria Dás, colega da ginástica, toda a minha família, Manuela e marido, e Dona Paula e família, Dona Donzelica e família, Sr. Francisco Chapatez Valbarco e esposa, e para todos os ouvintes e participantes, Maria Zé, e um beijinho até amanhã, se Deus quiser, e uma boa semana.
0: Obrigada, obrigada, boa tarde.

0: 38 minutos depois das 16, passamos ao próximo pedido. Bem, já esteve cá o nosso ouvinte. Vamos aguardar nova ligação. 284-437-001.
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1: Vamos passar à próxima participação. Muito boa tarde.
2: Muito boa tarde, Ana Maria José. Fábio Jorge, da Alemanha. Faça.
1: Senhor
2: Jorge, vai aqui da Alemanha.
1: Vamos dizer a frase, Senhor Jorge.

0: karşı?
1: Baba, teknik eden Feridat Sevinoğlu'dur. Er ruk bradurst kalur, er zar la fronteira.
0: E a música que vamos ouvir, qual é?
1: Rosas, diga lá, vos pergunto que eu não já dei.
0: Então,
1: Rosas de Abril.
0: Grupo Coral Feminino Rosas de Abril, Rio de Moinhos.
1: Que?
0: É dedicatória.
1: É para vocês e na rádio e para todos os ouvintes da Rádio Vidigueira.
0: Obrigada. Boa semana para si, para todos.
1: Olha para você aí e para todos.
0: E até amanhã, Sr. Jorge.
1: Qualquer dia.
0: Obrigada.
1: Obrigado.

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0: Vamos passar à próxima participação. Muito boa tarde.
1: Muito boa tarde, vez, é.
0: Olá, boa tarde, Sr. Fernando.
1: Sim.
0: Que está a ligar-nos de...
1: Que, Moura.
0: De Moura. Vamos à frase.
1: Como é que é? Ajuda, que é mais ajudar.
0: Nova técnica.
1: Nova técnica.
0: Grande variedade de pavimentos.
1: Grande variedade de pavimentos de azulejos.
0: É Rosal da Fronteira.
1: É Rosal da Fronteira.
0: A música que vamos ouvir qual é?
1: Ontem Mourão.
0: António Mourão. E a dedicatória?
1: Porque eu tive a escuta.
0: Obrigado. Boa tarde. Até amanhã, Sr. Fernando. Tchau.

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2: Vamos passar à próxima participação. Muito boa tarde.
3: Boa tarde, Dona Maria José.
2: Olá, boa tarde. Boa tarde, Sr. João Algarvio.
3: Fala, Pedro.
2: Cá estamos, mais uma semaninha. Vamos dizer a frase, Sr. João?
3: A variedade, as vamos à La Frontera.
2: E a música que vamos ouvir?
3: Vamos recordar uma antiga, quando ela bravo, salve, salve, balão, salve.
2: E a dedicatória?
3: Olha, a dedicatória é para a mulher, filhos e netos, para você narrado, e é para os amigos, o habitual, que é sempre, com uma boa tarde e até amanhã, se for possível.
2: Obrigada, boa semana e até amanhã. Obrigado.

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2: Vamos passar à última participação. Muito boa tarde.
3: Boa tarde.
2: Boa tarde, estou a falar com o senhor
3: José Bravo, da Minha Dourada.
2: Senhor José, vamos à frase.
3: Francis Nova Técnica, azulejo e pavimento, é o Rosal de La Frontera.
2: E a música de hoje, qual é?
3: A música, não era que sim, porque não é certa, começa do Nelson César.
2: Milton César, a dedicatória.
3: A dedicatória para a minha mulher e para você, família, amigos e para quem gostar de ouvir.
2: Obrigada, boa tarde e até amanhã.
3: Boa tarde.
2: Até amanhã. Tchau. Vamos terminar a edição de hoje com Nilton César, A Namorada que Sonhei. Boa tarde e até amanhã.

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0: Boa tarde. A Comissão Conselheira de Serpa do PCP criticou o que diz ser a situação de pré-rotura e o risco de encerramento do Hospital de São Paulo, em Serpa. Em comunicado, o Conselheiro Comunista afirma que esta situação não é um acidente e acusa os governos da PS e PSD-CDS-PP de desinvestimento e desmantelamento do SNS, concretizado com a entrega da unidade hospitalar à Santa Casa da Misericórdia de Serpa, em 2014. Segundo o PCP de Serpa, enquanto o hospital esteve na esfera pública, o serviço de urgência nunca fechou as portas e hoje, com a gestão da Santa Casa da Misericórdia de Serpa, a população deste concelho e limítrofes enfrenta o encerramento sistemático da urgência, deixando milhares de utentes sem resposta, situação inadmissível num distrito com resposta hospitalar já deficitária. O PCP refere ainda que a gestão atual falha não só aos utentes, como também aos trabalhadores, com relatos de salários e subsídios em atraso, incumprimentos perante prestadores de serviços, falta de condições de trabalho e rescisões. O PCP afirma que o Governo não pode continuar a esconder-se atrás da Santa Casa da Misericórdia Serpa para fugir às suas responsabilidades e promete questionar o mesmo através do seu grupo parlamentar na Assembleia da República. As explicações são de João Dias, da Conselheira de Serpa do PCP, que defende mais uma vez a passagem da gestão para a esfera pública, chamando a atenção para o calvário da população com a redução das respostas nesta unidade hospitalar.
1: A nossa preocupação vai no sentido de chamar a atenção para o grande calvário por que passa esta população. Nós estamos a falar de um concelho que tinha todas as respostas praticamente em saúde, quer dos cuidados de saúde primários através do centro de saúde, quer do hospital e um serviço de urgência avançada que respondia a situações de emergência, quer também das unidades de cuidados continuados, todas as quatro tipologias, quer de cuidados paliativos, convalescência, média e longa duração. Neste momento, com a entrega e a passagem para as mãos da Misericórdia do Hospital de São Paulo e todas as valências praticamente foram transferidas, isso significou que uma entidade pela qual temos o máximo e o maior respeito, mas reconhecemos que não tem condições para garantir estes cuidados, uma vez que a escassez de profissionais de saúde é imensa e dessa forma as respostas estão cada vez a reduzir-se, com o encerramento do hospital que já não trabalha durante a noite e muitas das vezes, principalmente nos períodos, ainda para mais nos períodos em que mais falta faz, que é em situações em que temos mais gente presente no concelho e na cidade, falo da passagem de ano, do Natal, da Páscoa, sempre que existe essa altura do ano, está encerrada por falta de profissionais de saúde. Ora, aquilo que nós reconhecemos é que a Misericórdia deve promover o seu papel social com as valências de lar e o que deve acontecer é que o Ministério da Saúde e principalmente também a USBA devem de assumir as suas responsabilidades garantindo a resposta a todos os níveis, nomeadamente o que tem a ver com uma resposta de urgência que existia e que deixou de existir. Por isso, pomos ainda em cima da mesa e continuaremos a lutar junto da população para que o Hospital de São Paulo passe quanto antes para as mãos do Ministério da Saúde e, com isso, defendendo também os seus trabalhadores. Importa também falar desta questão dos trabalhadores, uma vez que ainda continuam com subsídios em atraso e isto é lamentável nos dias de hoje, ter pessoas que trabalham, têm os seus direitos e que não são cumpridos por falta de verba, porque foram transferidos encargos, mas não foram transferidas as verbas para a Misericórdia garantir os cuidados de saúde no concelho.
0: João Dias, da Conselheira de Serpa do PCP. A Polícia Judiciária, através da Diretoria do Sul, localizou e deteve, na última quinta-feira em Almodóvar, um homem com 68 anos, suspeito da prática de vários crimes de abuso sexual. A vítima, segundo revelou a Polícia Judiciária em comunicado, é uma mulher com 22 anos, institucionalizada por déficit cognitivo. Segundo avançou a PJ em comunicado, os factos ocorreram entre dezembro de 2025 e fevereiro de 2026, no trajeto entre a residência da vítima e a instituição, no concelho de Almodóvar, aproveitando o agressor a oportunidade que criava resultante da sua atividade profissional como motorista de utentas. As agressões sexuais apenas cessaram depois dos factos terem sido detectados e comunicados, segundo a PJ. Segundo relatou a Polícia Judiciária, na sequência das diligências desenvolvidas no âmbito da investigação, permitiram a recolha de elementos de prova que vieram a sustentar, de forma robusta, a emissão de um mandado de detenção fora de flagrante delito. O detido é apresentado à autoridade judiciária competente para interrogatório judicial e aplicação das medidas de coação. O inquérito é titulado pelo Ministério Público de Ourique. A Vila Romana de São Cucovado, em Vila de Verades, recebeu a semana passada a visita da embaixadora do concurso Novas Sete Maravilhas de Portugal, Matilde Reimão, e o impulsionador do projeto, Luís Segadães, para filmagens no local. A cobertura televisiva inicia já a partir de junho e São Cucovado foi um dos cerca de 140 locais escolhidos para gravações de um universo de mais de 600 candidaturas. Recorde-se que a Vila Romana de São Cucovado, em Vila de Frades, é uma das candidatas à distinção de Maravilha Nacional na sequência da candidatura da Junta de Freguesia de Vila de Frades. Atrás dentro, a Associação para o Desenvolvimento Integrado, em coordenação com a Câmara Municipal da Vidigueira, vai promover esta segunda e terça-feira um conjunto de atividades dedicadas à sensibilização para a segurança e bem-estar no mundo virtual. A iniciativa arranca esta noite, às 21h, na Biblioteca Municipal Dr. Paulo Macaetano, com o workshop Pais Digitais pela Parentalidade Digital Positiva, com o objetivo de refletir sobre se a sociedade e as famílias estão verdadeiramente preparadas para educar as crianças num mundo cada vez mais dominado pela tecnologia. Nesta sessão, liderada pelos especialistas em bem-estar digital Tito de Moraes e Cristiano Miranda, do projeto Agarrados à NET, os participantes vão ser convidados a refletir sobre temas cruciais do cotidiano, com o objetivo de partilhar e debater estratégias práticas para uma parentalidade digital que seja simultaneamente positiva e equilibrada, demonstrando que educar para o digital significa também proteger, acompanhar e criar relações mais saudáveis com as novas tecnologias. Amanhã, em parceria com o Agrupamento de Escolas de Vidigueira, a iniciativa, segundo a Terras Dentro, incide na comunidade escolar com diversas ações de sensibilização e informação especificamente desenhadas para os alunos, focadas na gestão do tempo online e na promoção do bem-estar digital de forma adaptada a cada faixa etária. Os estudantes do 7º e do 8º ano de escolaridade vão abordar a temática de como gerir o tempo online e quais as consequências do uso excessivo de ecrãs, e os alunos do 9º ano participarão em atividades que esclarecem os alunos associados à exposição e partilha de conteúdos de cariz sexual e pornográfico, capacitando os mesmos para uma navegação mais consciente e segura na internet. O Mercado Municipal de Vidigueira acolhe de 29 de maio a 1 de junho a Feira do Livro. Celebrar o livro, a leitura e a cultura através de um programa diversificado para todas as idades e interesses são os objetivos da Câmara de Vidigueira, promotora da iniciativa. O município pretende proporcionar momentos de partilha e descoberta, promovendo o contacto da comunidade com o universo literário e incentivando hábitos de leitura junto de crianças, jovens e adultos. Segundo avançou a autarquia vidigueirense, a programação cultural inclui apresentações de livros, conversas com os escritores, sessões de autógrafos, sessões de contos, oficinas criativas e temáticas, espetáculos e jogos, criando oportunidades de participação, convívio e diversão em família. Nas sessões de contos, a feira vai contar com a participação de Lenny Santos, Ruth Cancela e Diana Silva. As apresentações dos livros infantis vão ter participação de Alexandra Santos Rosa e Ana Rita Janeiro. Na programação dedicada aos adultos, Carmen Garcia e Pedro Chagas Freitas vão apresentar as suas obras e estar à conversa com os leitores. Jorge Serafim vai também marcar presença na sua vertente de escritor e contador de histórias. A Câmara de Vidigueira destaca ainda o concerto de Celina da Piedade e Ana Santos, enquanto João Vargas vai levar magia ao certame. Nas oficinas de brinquedos e de percussão corporal vão estar presentes as trovadoras itinerantes, que através do projeto Aldeia Brincar dinamizarão também jogos tradicionais, promovendo o convívio intergeracional. A participação de grupos locais infantis será também um dos destaques do evento, com as atuações da Escola de Dança Movimento e da Oficina de Cante Alentejano. A Junta de Freguesia de Selmes realiza de 29 a 31 de maio em Alcaria da Serra o Festival das Tapas e Caracol. Segundo a Junta de Freguesia de Selmes, o certame apresenta um programa diversificado que poderá ser desfrutado ao longo dos 3 dias, incluindo gastronomia regional, animação musical, tasquinhas e várias atividades para toda a família. Segundo a Junta de Freguesia de Selmes, o evento pretende promover as tradições, a cultura local e o convívio entre comunidade e visitantes. A Câmara Municipal de Moura vai promover no dia 30 de maio, na Estação Náutica de Moralqueva, o evento Vinhos na Água. Trata-se de uma iniciativa de âmbito turístico que pretende conjugar a promoção dos vinhos locais com a valorização do território e a oferta turística do concelho. Segundo revelou a Câmara de Moura, o principal objetivo do evento passa por divulgar os produtores de vinho locais e fomentar o escoamento de produtos de valor acrescentado, associando-os à promoção da Estação Náutica de Moralqueva, enquanto o destino de excelência para o turismo desportivo e de lazer. O programa arranca às 10h30 com a de abertura oficial da época balnear da Praia do Lago, seguindo-se diversas atividades do desporto náutico que vão ser dinamizadas pelos operadores turísticos do concelho, promovendo a oferta existente no território e proporcionando visitas participantes com Alqueva como pano de fundo. Durante a tarde, a partir das 16, os visitantes vão poder desfrutar de música, animação, atividades náuticas, provas de vinho e um sunset à beira do lago. O dia termina com a observação do céu noturno, valorizando o facto do Conselho de Moura integrar a reserva Dark Sky Alqueva. Os Vinhos na Água integra o calendário oficial de eventos da Cidade Europeia do Vinho 2026 e conta com o apoio do Turismo de Portugal e Entidade Regional de Turismo do Alentejo. A Câmara de Odmira realiza a partir de hoje a Semana Gastronómica do Polvo. Até 31 de maio, os restaurantes do Conselho de Odmira prometem celebrar este produto emblemático da costa alentejana com propostas gastronómicas variadas e cheias de sabor. Segundo o município odmirense, o objetivo é valorizar a gastronomia local e destacar a qualidade do polvo capturado na região, convidando residentes e visitantes a degustar diferentes interpretações deste ingrediente de excelência, preparado segundo tradições locais e abordagens mais contemporâneas. Segundo a Câmara Municipal de Odmira, nesta semana gastronómica é possível encontrar uma grande diversidade de pratos, como o polvo alagareiro, cataplana de polvo alentejana, feijoada de polvo com gambas, carpaccio de polvo, polvo frito, polvo à bolhão pato, entre muitas outras propostas. Ponto final neste bloco informativo, com a previsão do estado do tempo para amanhã, terça-feira. O Instituto Português do Mar e da Atmosfera prevê céu em geral pouco nublado, apresentando períodos de muito nublado no litoral a norte do Cabo Carvoeiro até ao fim da manhã, com vento em geral fraco, predominando do quadrante leste, rodando para noroeste durante a tarde, sendo moderado de sueste no Algarve, superando por vezes forte nas serras algarvias até ao meio da tarde. Neblina no voo matinal no litoral a norte do Cabo Carvoeiro, pequena subida da temperatura máxima. Máximas que poderão atingir os 36 graus em Beja, 37 em Évora, 34 em Porto Alegre, 33 em Sines.
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sentido das palavras, um olhar mais positivo sobre a vida. Eu conheço alguém que vive uma vida tranquila e harmoniosa, perdendo o seu tempo a julgar e a querer viver a vida dos outros. Muitas pessoas vivem mais a vida dos outros do que as suas próprias vidas. Isto provavelmente acontece porque têm medo de arriscar, de enfrentar os seus problemas e principalmente de se confrontarem consigo próprias. Muitas pessoas precisam de controlar e vigiar a vida dos outros para que possam preencher o vazio das suas próprias vidas. Controlam de uma forma inteligente e subtil, fazendo passar a ideia que só querem ajudar. Mas se a pessoa que controlam por qualquer razão decide libertar-se, ficam muito magoadas, envoltas num sentimento de ingratidão. Uma coisa é preocupar-nos com os outros. Outra coisa é intrometermos nas suas vidas sem que sejamos suscitados para o fazer. Pense nisto e seja feliz.

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0: e que impacto poderá ter na região. Começamos por perguntar, afinal, o que é este novo serviço?
1: Ora, isto é um serviço de transporte flexível a pedido, que só é mobilizado caso haja reservas, e o objetivo é complementar a oferta de transporte rodoviário de passageiros que existe para preencher as lacunas que foram detectadas no território. Foi um trabalho efetuado com os municípios, com os nossos 13 municípios, no âmbito de uma revisão que fizemos do nosso PAMUS, que é o Plano de Ação da Mobilidade Urbana Sustentável, e criámos um capítulo propositadamente dedicado ao transporte flexível para identificar o conjunto de percursos que irão funcionar agora num período experimental de 6 meses, a título gratuito, para os utentes, para depois se afinar e se ajustar às dificuldades ou às realidades que existam no território.
0: Como é que vai funcionar na prática?
1: Na prática, portanto, há um número verde que as pessoas utilizam para fazer a sua reserva, portanto têm que fazer a reserva até ao meio-dia do dia útil anterior à reserva, e falo aqui em dia útil por uma razão, porque também vai haver este serviço ao sábado em algumas das linhas, e portanto as pessoas têm que fazer sempre a reserva até ao meio-dia, e só no caso de haver reservas é que o serviço é mobilizado através do conjunto de táxis que têm contrato assinado connosco, e a pessoa irá a fazer o percurso, pode logo reservar a ida e a volta. Imaginemos alguém que tem uma consulta de especialidade um sábado de manhã aqui no Hospital de Beja, faz a sua reserva a partir, por exemplo, de Alvito ou da Vidigueira, e faz logo a reserva, portanto, na volta, e funciona no fundo como se fosse uma carreira. Portanto, a pessoa tem que apanhar o táxi no lugar devido, portanto, na paragem devida, e é também deixada na paragem aqui em Beja, junto ao hospital, ou aqui junto à GAR, portanto temos duas paragens também. O mesmo se passará depois na volta, que haverá um horário fixo para o regresso, e a pessoa terá que estar nesse local para ser apanhada pelo taxista que irá fazer a viagem de regresso.
0: E quem é que pode utilizar este transporte?
1: Portanto, atualmente todas as pessoas de maiores de idade podem utilizar o transporte, portanto têm que fazer a reserva, e aqui há esta salvaguarda de facto dos maiores, porque não é possível do ponto de vista legal que os menores possam utilizar de per si este serviço, a não ser que tenham uma autorização escrita dos seus encarregados de educação, e portanto qualquer pessoa que faça a reserva pode utilizar o serviço, que reforço que é gratuito neste período de 6 meses, e depois será sujeito a uma taxa que será sempre abaixo do valor do táxi, portanto será similar ao valor que tivesse do bilhete do transporte público em princípio.
0: Só para termos uma ideia, quais são as principais vantagens deste transporte?
1: As principais vantagens é haver aqui um complemento de uma oferta pública que não existia. Portanto, nós somos a NUT3, que tem a maior área geográfica do país, e temos uma baixa densidade demográfica, portanto é completamente inviável termos uma rede de transporte público muito densa e muito preenchida, e nós, o que se passa aqui, passa-se também no interior todo o país, portanto temos uma oferta em período escolar e uma oferta totalmente distinta fora do período escolar. Isto porquê? Porque muitos dos nossos alunos utilizam a rede de transportes públicos para se deslocarem para as suas escolas. Portanto, a ideia deste serviço é complementarmos essa oferta que existe, principalmente fora do período escolar, e também em alguns locais em que não há acesso ao autocarro ou transporte público rodoviário de passageiros.
0: É um serviço novo, e coloca-se esta questão, é um serviço complicado de usar?
1: Nós estamos tentando que seja o mais simples possível. Portanto, basta um telefonema com a identificação da pessoa, naturalmente com alguns dados que vão ser pedidos a primeira vez que a pessoa requisitou o serviço. Nós mobilizamos naturalmente os nossos municípios, que são aqui os primeiros parceiros, mas também as juntas de freguesia, porque temos também a percepção que muitos dos potenciais utilizadores do serviço são pessoas de baixa escolaridade e de idade mais avançada, que às vezes têm mais dificuldade em perceber como é que isto se pode processar. Portanto, o que nós sugerimos é que as pessoas se desloquem à sua junta de freguesia ou à sua Câmara Municipal para aí vos poderem ajudar a fazer a marcação. Basta um simples telefonema para o número que vai ser difundido, e está a ser difundido já, é um número, uma linha verde, e depois aí serão dadas as informações necessárias.
0: Fernando Romba, primeiro secretário da Simbal, explicou este projeto inovador que pretende melhorar a mobilidade do Baixo Alentejo através de um serviço mais flexível, acessível e ajustado às necessidades da população.
2: Simbal, Comunidade Intermunicipal do Baixo Alentejo.
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1: Boa tarde, está no ar mais um Bloco de Notas. Sejam bem-vindos. Comigo em estúdio, Samuel Patrocínio e Luís Gama já estão preparadíssimos para trazer à mesa da rádio as notícias da atualidade. Boa tarde, meus senhores.
2: Viva.
1: Hoje começamos com o futebol. Não sei se o Luís está muito contente por começar assim.
2: Eu contente não estou, mas a realidade impõe-se. Não é?
1: Deixamos sempre o futebol para o fim. Hoje começamos aqui.
2: Não tem como negá-la, não é? Foi uma vitória, uma derrota, uma vitória injustíssima de quem quis ganhar e quem não quis ganhar perdeu.
1: Exato,
2: falamos
1: da vitória do Torriense ontem à noite, frente ao Sporting Clube Portugal, por 2-1, jogo a contar para a final da Taça de Portugal.
2: Já tínhamos feito vários jogos miseráveis, ontem foi mais um. E depois há ali os jogadores que têm de facto muita raça, mas um jogador de futebol nos tempos que correm, para além de ter muita raça, tem que ser inteligente. E o nosso defesa, que é aquele raçudo Maxi, é muito raçudo, mas de inteligência parece-me que deixa um bocadinho a desejar, não é? Numa altura em que o jogo se encaminhava para penaltis, tudo indicava que ia acabar em penaltis, ele resolve arranjar um penalti para ajudar o Torriense, que bem merece, uma equipa centenária, simpática, e é a primeira vez que uma equipa da 2ª Divisão ganha a taça. A taça é um troféu que eu aprecio por estas surpresas, bem, que só nos acontecem a nós, não é? Mas enfim, adiante.
1: Mas por acaso é verdade, as equipas que jogam a Taça de Portugal muitas vezes acabam por surpreender-nos pela positiva, não é? Sim, e muitas delas, se calhar, às vezes são desconhecidas do grande público.
2: Muito bem trabalhada,
1: e o que é facto
2: vários...
1: é que se conseguem grandes resultados frente a equipas como o
2: claro,
1: Sporting.
2: Uma equipa bem trabalhada que está na luta para subir divisão e, portanto, está ali com a matéria bem revista e bem estudada. Este tralhão, não sei se é alguma coisa ou outro tralhão que trabalha com o Mourinho no Benfica. Não sei se é irmão, se é primo, se o que é, não faço ideia. Portanto, eu lembrei-me do nome dele. E, portanto, de facto, está ali um excelente trabalho, porque ele tem ali vários miúdos, tem um deles com 21 anos. Não sei se, agora de momento, não sei se é colombiano, se é equatoriano, que é um excelente jogador. E, portanto, ele tinha a equipa muito bem organizada, tinha a lição bem estudada. O Sporting é que está todo derrebentadíssimo, quer dizer, está todo arrebentado, quer dizer.
1: Também foi uma época difícil.
2: Sim, foi uma época, muito difícil, mas uma equipa com o investimento que o Sporting fez não se pode dar. Quer dizer, a única notícia positiva de ontem é o apuramento direto para a Champions, que são mais uns milhões que entram, não é? Vale-nos isso.
1: Ao menos isso. Samuel, sobre esta vitória do Sporting frente ao Torriense.
3: Olá, boa tarde, Olinda. Boa tarde, Luís. Boa tarde, auditório. Agora é a minha vez de falar aqui um bocadinho sobre este duelo de ontem, Taça de Portugal. Taça de Portugal, que eu acho que, para além, o campeonato é importante, é certo, mas a Taça de Portugal representa a Portugalidade.
2: E nós vimos
3: a montante daquele desafio de futebol que continua a ser no Jamor, portanto, também por si só um espaço mítico.
2: Tem algo,
3: não é?
2: Mítico,
3: tem,
2: não é?
3: Algo mítico. E portanto tem esta Portugalidade, aquela festa toda de adeptos, não só dos dois oponentes que vão estar lá depois a disputar a Taça de Portugal em si, no jogo, mas também de outras equipas que vão até ali naquele dia, porque de facto há ali eu acho, não sei se
1: não sei se é também o ambiente, o convívio.
3: Sim, claro, há ali uma
1: tudo
3: festa,
1: puxa
3: há uma
1: um pouco
3: festa,
1: para a
3: há uma festa,
1: festa
3: da, no fundo, da nossa essência, da nossa essência enquanto português. Eu não sei se isto existe em mais alguma taça de pelo menos aqui na Europa, ou, não sei se de facto existe também uma festa assim abrangente, com esta abrangência, e portanto isso por mim já é importante. Depois, mais importante portanto, se torna, e agora vou ao Torriense, uma equipa da 2ª Liga a ganhar ao Sporting Clube de Portugal, até porque, como o próprio nome lhe indica, é a Taça de Portugal, e portanto, se normalmente nós temos por tendência considerar que as equipas de topo são poderosas e portanto aparentemente parece que tudo está resolvido, fica aqui bem mostrado que, e fica aqui um exemplo prático de que não é assim. E eu agora queria, e depois vou outra vez ao futebol, e eu agora queria, mas fixando neste ato em si da taça de Portugal, eu acho que nós podemos tirar aqui algumas ilações para a nossa vida enquanto cidadãos, de que nem sempre os poderosos ganham, e nós às vezes perdemos porque nem sequer vamos a combate. Quer dizer, o Torriense foi a combate com uma equipa aparentemente, neste Sim. caso, poderosa, claro. Vinha de um duplo campeonato e também de uma vitória na Taça de Portugal, com um percurso relativamente bom nas competições europeias, e portanto havia aqui uma desigualdade de forças patente, não é? E portanto o que o Torriense fez foi de facto dar-se à luta, e acho que nós devemos ter essa ilação, a tirar daí essas ilações, e em muitos casos da nossa vida e da nossa vida em sociedade, nem sempre aqueles que são poderosos, que são grandes, vão uhum. vencer. E portanto fica aqui esse no fundo este exemplo.
2: Claro, isso é só fazer um sublinhado para aquilo que dizia o Luís Tralhão antes do jogo, que o Torriense não ia passear ao Jamor, ia dar a luta. E está aí, claro. E preparou bem o jogo.
3: E portanto, nós na nossa vida também.
2: O jogo até lhe correu de feição, porque o Torriense tinha uma boa estratégia, bem pensada e bem montada, e o Sporting não fez aquilo que lhe competia fazer. E pronto, e o resultado.
3: Sim, mas eu agora já estava num outro patamar.
2: Sim. É uma lição que temos que tirar.
3: Uma lição
2: daqui.
3: Que temos que tirar. E
2: basicamente,
3: e
2: é
3: muitas,
2: uma lição.
3: Muitas vezes.
2: Se a partir da
3: só nós só perdemos partida, quando deixamos de lutar.
2: Exato, era isso que eu ia referir.
3: Podemos cair no uhum. combate, mas quando deixamos de lutar é que no, uhum. fundo, no fundo perdemos, e nem sempre os poderosos ganham. Portanto, fica esta ilação.
2: Sim, essa é a grande lição
3: que eu posso tirar deste, no fundo, deste campo do futebol. Agora, voltando ao futebol em si, eu queria dizer que eu, como já não, eu sou de uma outra geração, e portanto na minha geração já não há misoginia. Existem 4 campeonatos a serem disputados, e nestes 4 campeonatos a serem disputados, o Benfica ganhou 2, o Futebol Clube do Porto 1 e o Torriense 1. Portanto, isto é assim, tal e qual. Não me venham dizer uhum. que há coisas menos importantes do que outras, uhum. porque enquanto me vierem dizer isso, nós estamos a fazer o quê? A não elevar aquilo que deve ser elevado, e estamos a compactuar Sim. com uma série de fatores. Porque quando nós vamos,
2: sim.
3: quando nós vamos em determinadas profissões, elas valem todas a mesma. No futebol é igual.
2: Sim, é o argumentário do derrotado.
3: Não é argumentário nenhum do derrotado.
2: Não, eu estou a dizer o contrário do que estás a dizer. É o argumentário do derrotado. É encontrar uma justificação para, porque, nhanhanhé.
3: E portanto, o Benfica ganhou, o Sport Lisboa, Benfica ganhou o campeonato e a Taça de Portugal em femininos, que vale igual.
2: Sim.
3: aos masculinos. O Futebol do Porto ganhou o Campeonato de Portugal masculinos, e o Torriense ganhou a Taça de Portugal
2: em
3: masculinos. Masculinos
2: e femininos.
3: E femininos. Não, e femininos. Portanto, sim. Eu penso que
2: sei
3: também
2: que eles têm um troféu no futebol feminino.
3: Sim, mas há um troféu diferente. Pronto, sim. há aqui qualquer coisa, sim. e por isso vai à Taça à Liga dos Campeões. E portanto nós temos aqui o Benfica, que foi campeão de Portugal, e também a Taça de Portugal, e um outro troféu qualquer que o Torriense também ganhou. Portanto, podemos então pôr aqui dois para o Benfica, 2 para o Torriense, 1 para o Porto e 0 para o Sporting Clube Portugal. Claro. Estes são os dados objetivos.
2: Sim. Pronto,
3: esse sim foi assim difícil de engolir. Eu sei que há outras modalidades, sim. mas nós estamos agora a singir no futebol.
2: Claro.
3: Apenas no futebol.
2: Pronto, mas eu queria acrescentar mais um dado objetivo. Nos últimos 12 anos, o Torriense tem mais taças de Portugal que o Benfica.
3: Sim, e qual é o problema?
2: Nada, é um dado objetivo.
3: Não sei se tem. Lá tem nos masculinos, tem, lá estás tu a entrar no caminho da misoginia.
2: Eu sou misógino.
3: Quem é que ganhou o ano passado outra vez? Quem ganhou?
2: Sim.
3: Pois está bem.
2: Bem, mas em relação àquilo que estás a dizer de deixar de lutar significa de estar derrotado à partida, eu queria trazer para aqui um português que se tem destacado por estes dias no
3: Giro de Itália.
2: No Giro de Itália, que é o Afonso Eulálio, que fez uma primeira semana verdadeiramente fantástica. Aguentou-se muitíssimo bem no contrarrelógio, que em princípio seria o território preferido de Vingegaard, e ele conseguiu aguentar-se com uma diferença importante. Quando veio a montanha a sério, a montanha dos duros, digamos assim, ele perdeu a camisola rosa. De qualquer das formas, eu não sei como correu hoje deve ter sido dia de descanso. De qualquer das formas, está em segundo, e é muito provável que tenhamos, no fim do giro, é muito provável que tenhamos mais um português a concluir o giro no top 10, o que era verdadeiramente fantástico. Que só dois portugueses conseguiram, para além dele, a Cássio da Silva e o João Almeida. E é um miúdo muito humilde, um jovem com grande talento, e tem mostrado isso. E curioso, das imagens que nos chegam da televisão, que nós vamos vendo pela televisão, ele conseguiu granjear o respeito de gente muito importante no pelotão internacional, pela atitude e pela luta, pelo esforço que ele faz para se tentar manter na luta pelas vitórias e pronto, e lá em cima, não é?
3: Eu acho, já que tu falaste nisso, eu acho que há aqui uma questão importante a referir. Há muita gente que não valoriza a questão do desporto e o desporto a nível internacional, nas suas várias vertentes e nas suas várias modalidades. O desporto ajuda, porque no fundo nós europeus, e não só, mas também nós enquanto cidadãos do mundo, gostamos do desporto. E o desporto, parece que não, as pessoas se calhar não têm essa evidência, mas ajuda os países no fundo a pular patamares de respeito, patamares de consideração, patamares de que são capazes.
2: E até de desenvolvimento.
3: E desenvolvimento e marca, o país como marca. Uhum. O país como marca. E nós, eu lembro-me perfeitamente, quando era mais jovem, e o Luís também, porque é um bocadinho mais velho do que eu, quer dizer, nós quando ganhávamos um jogo de futebol, ou aparecia um português, uma coisa qualquer, ficávamos todos contentes, e aquilo era raro, não é? Praticamente raro. E nós hoje estamos habituados a uma outra cultura.
2: Sim, sim.
3: E, de uma forma geral, em quase todas as modalidades, nós vamos vendo portugueses ou já se ingraram e são nomes respeitados, uhum, e levam a imagem e o nome de Portugal pelo mundo fora, e particularmente pela Europa fora, ou então vão começando a se ingrar, que é o caso aí do Afonso Eulálio, que eu lembro-me da volta a Portugal, portanto acompanho também estas, uhum, questões, e lembro-me da... E lembro-me de Marcos Chagas, que normalmente faz os comentários, dizer que estávamos perante um excelente atleta e que ia certamente dar cartas um dia mais tarde, e já começou a fazê-lo. E portanto, esses 7 ou 8 dias que ele andou de rosa, não foi só o Afonso Eulálio, foi na comunicação social internacional e todos esses milhões pelo mundo fora que seguem o ciclismo, que ouviram o nome de Portugal.
2: Exatamente.
3: E portanto, isso é importante. É importante até para a questão da marca Portugal. Nós obviamente temos o CR7, que acaba por ser uma marca universal e que ajudou muito. Eu não sei se estas coisas estão mensuráveis, quanto é que isto vale em termos de,
2: sim, em termos de
3: milhões, sim, quanto é que essas projeções, porque isto tudo tem também um valor. Não sei se são mensuráveis, porque seria interessante, se calhar, se não há nenhum estudo feito, percebermos década a década o que é que estas questões a nível desportivo têm. E portanto é importante que o desporto continue a ser apoiado. Nós somos um país pequeno, mas até por aí, por um país pequeno que somos, conseguimos ter sempre um conjunto de alguns atletas a se ingrar e a bater-se de igual para igual no estrangeiro e com atletas de outros países e de outras potências. Bem, sei que me vão dizer, mas chegamos aos Jogos Olímpicos e temos 3 ou 4
4: 3 ou 4 medalhas, mas eu não sei se já fizeram bem as contas.
2: Pois, em proporção...
4: O rácio de número de habitantes por número de medalhas. E se calhar se verificarem, vão ficar...
2: E o número de atletas, por exemplo, há um país que é relativamente mais pequeno que o nosso, que é um pouco mais pequeno que o nosso, que é a Eslovénia, e nos Jogos Olímpicos consegue e resultados incríveis.
4: E a Hungria também, alguns melhores do que nós, certamente. Mas nós não estamos assim tão mal classificados, tendo em conta o número de habitantes que nós temos, e esse rácio é feito todos os anos por um conjunto de entidades internacionais. E, portanto, assim também se avaliam os países.
2: E, portanto, seria bom que nós tivéssemos melhores condições e que se investisse mais... no desporto, que existissem mais jovens, mais clubes, mesmo aqui na nossa região. Nós temos ali condições para ter, temos ali um plano de água extraordinário, e provavelmente poderíamos ter um clube de canoagem ou de remo, mas não temos. Enfim, é o que é. Agora, ainda em relação ao futebol, queria deixar aqui uma nota em relação ao próximo campeonato do mundo, que está aí à porta, e aquilo que o título de uma notícia que eu encontrei: preparem-se para um Mundial escaldante. Ou seja, as zonas onde Portugal vai jogar estimam-se temperaturas verdadeiramente altas.
3: Mas também não vai ter muito impacto, os estádios são fechados. Portanto, não...
2: Pois, alguns, eu acho que a maioria deles são fechados. Vamos ver como é que isto vai correr. Depois, em relação aos nossos convocados, não há grandes novidades. Enfim, há algumas preocupações. Eu estou especialmente preocupado com os centrais, porque pelo jogo de ontem que vi, o Inácio deve estar nos limites. Aquele rapaz do Manchester City, que também é central, que foi jogador do Benfica, como é que ele se chama? Não, o outro que é central, que é defesa, que é o... Eu vou aqui à procura dele. O Rubem Dias também vem de uma lesão séria e teve bastante tempo parado, de maneira que estou um bocado preocupado com a nossa defesa. Agora, em relação ao resto das posições, acho que temos qualidade, muita qualidade, e portanto podiam ser estas opções. Numa ou noutra posição podiam ser outras opções, enfim. Vamos ver como é que os nossos avançados
4: Há aí duas ou três questões. Não sei quem é que podia sair ou deixar de sair. Mas quer dizer, nós tínhamos um jogador que está lá no México.
2: Sim, um avançado, não é?
4: E que é o melhor marcador do Campeonato do México, que não é um campeonato fácil, e que está habituado àquelas temperaturas que tu agora acabaste de falar, apesar dos estádios serem relvados, àquelas altitudes, e portanto eu penso que... E certamente estará habituado ao futebol sul-americano, e portanto nós vamos ter um jogo com a Colômbia. Obviamente que espero que esse jogo com a Colômbia já esteja tudo resolvido no grupo de Portugal, certamente. Pois. Esperamos nós, não é? Mal seria. Mas.
2: Nunca fiando.
4: Mas. Temos que ver aqui o exemplo do Sporting com o Torriense, e portanto.
2: Nunca fiando.
4: Nunca sabemos se o Congo e o
2: Uzbequistão
4: possam aqui fazer das suas, e enfim, e andámos ali a contar mais uma vez
2: a fazer
4: contas com a calculadora. Vamos ver, esperamos que não é?
1: Andamos sempre com a calculadora na mão,
4: mas não compreendo, sinceramente. Acho que há questões que não compreendo. Não sei se fica há duas ou três situações aí. Eu sei que cada cabeça, cada português é
2: um selecionador.
4: Agora, mas nós também temos que olhar um bocadinho para a realidade, e nós temos de facto esse jogador de futebol que está a fazer resultados impressionantes, e portanto penso que pelo menos esse deveria estar na seleção. E compreendo também, no fundo, alguma contestação por parte do Sporting Clube Braga do Ricardo Horta, que é um histórico do futebol português.
2: Sim, fez uma temporada excelente.
4: E eu acho que deveria também estar no Mundial. Quem sai? Quem deveria sair?
2: É verdade.
4: Deixava isso para o São Martins.
2: É difícil.
4: Mas nós vimos aqui uma, no fundo, uma... jogar um bocadinho pelo seguro por aqueles com quem trabalha há muito tempo, e normalmente o que nós vimos aí praticamente foi mais do mesmo.
2: Foi mais do mesmo.
4: Vamos ver o que é que isto
2: foi.
4: Está
2: mais do mesmo. Vamos ver se ele realmente...
1: O que é certo é que chega a esta altura, estamos sempre a falar mais ou menos no mesmo, não é? quem é que deveria ser convocado e não foi, quem é que poderia sair. É,
2: há aqui várias opções, que o João Palhinha ficar de fora, que é um jogador box-to-box, também parece uma questão que se pode colocar na mesa, que é um jogador que
4: eu aí não tenho dúvidas,
2: com pulmões a correr o campo todo,
4: mas não está ao melhor nível, portanto as coisas não podem o histórico é o histórico, sim, tudo certo, sim, mas nós temos que olhar também para o momento atual, quer dizer, as coisas são o que são. Este Mundial, voltamos outra vez às projeções que tudo isto tem no mundo, vai ser um Mundial nos Estados Unidos, México e Canadá, não é? Se a memória não me falha, mas particularmente os jogos que vão ser nos Estados Unidos e também no México vão ter grande projeção mundial, como é evidente, não é? Para já é um campeonato do mundo completamente diferente dos demais, onde tem um
2: imensos jogos,
4: um conjunto de seleções, abrange um conjunto de países que nunca estariam no mundial numa situação
2: e condições normais, digamos assim,
4: situações normais, exatamente, nunca estariam, mas que vai no fundo trazer toda essa massa associativa de cada seleção, de cada país, associativa aqui não é mais associativa, os adeptos de cada país, de cada seleção, para dentro do Mundial, porque vão ter lá as próprias seleções. E portanto isto vai ser um Mundial que eu prevejo que vai ter uma grande projeção mediática, e portanto os países só têm a ganhar, ganhando jogos de futebol e mantendo-se o maior número de tempo possível na competição. E portanto nós temos que jogar com aqueles que eu acho que neste momento podem estar em melhores condições físicas. O selecionador optou por estes, são estes que são estes que nós temos que apoiar, mas eu acho que há dois nomes que deveriam lá estar, Paulinho e Ricardo Horta.
1: Avançamos para a pausa musical.
2: Ora bem, eu hoje trago Miles Davis, trago jazz, que é uma coisa que não é propriamente muito comum aqui na nossa região escutarmos.
4: Bem, tu devias ter trazido o Duino do Torriense, mas eu pus lá para trazer, mas tu optaste por uma outra via. Ok, segue lá então com a tua apresentação aí da música que vamos escutar já de seguida.
1: When I Fall in Love é o tema escolhido para hoje.
2: Sim, eu trago Miles Davis. Miles Davis é assim uma espécie... tem um papel para a música em geral como Picasso tem para as artes plásticas. É um criador verdadeiramente extraordinário, trompetista, enfim, é uma referência do jazz. E trazia aqui uma citação de um conhecido músico, do Red Hot Chili Peppers, que diz qualquer coisa nestes termos: se és um ser humano e ouviste Miles e não gostaste, então és um idiota. Só por aqui vamos ouvir Miles no tema
1: When I Fall in Love.
2: When I Fall in Love.
1: Ok, então ficamos com este grande tema, como o Luís acabou de dizer, um pouco de jazz também para a nossa tarde de segunda-feira, para assim começarmos esta semana de muita música. Até já.
2: Agora vamos ver.
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1: E depois da música que acabámos de escutar, este jazz a animar esta tarde de segunda-feira, já, o ambiente já amenizou aqui no que diz respeito ao futebol.
2: Ah, 100%. Era o que me faltava, era eu agora chateando por causa do futebol.
1: Aqui, clubismos à parte, não é? Clubes à parte, sim, que interessa é a amizade.
2: God. Bem, Miles Davis.
1: O que continua sem amizade.
2: Sim, é o amigo Xi, o amigo Trump.
1: Exato.
2: E quem é mais? Amigo Xi, amigo Trump, amigo Putin. Eles vão se reunir, não é? Eu acho que o amigo Xi já esteve com o Vladimir. O Vladimir está numa fase difícil e então teve que usar os hipersónicos para pôr os ucranianos em sentido. Que não é, que é em sentido, entre aspas, que é um termo um bocado deselegante, dado o grau de destruição que aquela coisa provoca. É extraordinário a natureza humana e o índice de maldade que a natureza humana é capaz de fazer crescer dentro de si próprio e derramar perante o seu próximo. É uma coisa verdadeiramente assustadora, quer dizer. E agora, no fim destes anos todos de guerra, a culpa é dos ucranianos, não é? Coitados. Foram invadidos e têm levado tareia até dizer chega, e agora estão a conseguir resistir, a culpa é deles.
3: Sim, mas há qualquer coisa aqui que nós não sabemos ainda muito bem, que tudo leva a indicar, neste caso, nesse conflito, que há aqui uma mudança qualquer em que parece que Putin anda um pouco
2: perdido, não é?
3: Perdido, e tenta...
2: Há qualquer coisa que anda a correr mal.
3: Sim. Portanto, as informações, claro que nós vamos ouvindo também os comentadores destas áreas militares, não, nós não temos essa experiência,
2: claro,
3: vamos ouvindo, e aparentemente a Ucrânia tem conseguido dar volta ao resultado, consegue agora infiltrar os seus drones, muito mais...
2: longe, até Moscou.
3: Muito maior profusão no território russo.
2: Já há drones a aparecerem em Moscou.
3: Certo, e noutras paragens.
2: Portanto, tarde ou cedo, se calhar o Kremlin vai ter visitas.
3: E, portanto, as coisas alteraram-se um pouco e depois parece que há um ataque mais planeado também à Crimeia por parte da Ucrânia, que quer fechar não só o ponto de creche, mas também outras vias rodoviárias que são importantes para aquela área estratégica. E, portanto, nota-se aqui, de facto, alguma... Para já, há uma erosão da guerra, não é? Para ambos os lados, quer para a Rússia,
2: claramente,
3: quer para a Ucrânia, quer para todos nós. E viu-se, quando Putin foi recebido pelo Xi Jinping, o que é que a Rússia lhe disse também de forma indireta, mas acabou por lhe dizer... aquilo que tinha para dizer. E, portanto, não foi... acho que Putin deve ter ficado um bocado preocupado quando ouviu aquelas palavras do líder chinês.
2: Mas sim, nós... até porque há uma história... Eu ontem estava a ver um dos canais e há aqui uma história que um dia destes temos que trazer aqui, que é a história da relação da Rússia, no caso, União Soviética com a China, um histórico de 1940 e troca o passo, de invasões de territórios que eram chineses e que passaram para a União Soviética, e há aqui partes desta relação diplomática que não estão completamente resolvidas. Há aqui pedras neste sapato.
3: Eu acho que a Rússia claramente...
2: E Xi Jinping tenta manter aqui uma posição de grande tranquilidade, mas há ali pedras,
3: histórias mal resolvidas
2: ainda.
3: Naquele primeiro encontro Trump-Putin, também, de uma forma quase clara, disse: o mundo é dividido entre dois players, os Estados Unidos e nós, e acabou. Pronto, isto é isto que funciona. Os outros são meramente... uns são figurantes, outros são...
2: fantoches.
3: Alguns protagonistas, mas sem papel principal, mas
2: sim,
3: com algum...
2: basicamente
3: com algum,
2: fantoches.
3: Com algum protagonismo. Mas, de facto, depois a resposta foi a que Xi Jinping deu relativamente à invasão de territórios que não... que não devam ser, que não devem ser invadidos, enfim,
2: com soberania
3: reconhecida internacionalmente, que é o caso da Ucrânia. Portanto, ele não se estava a referir a Taiwan, portanto, estava a retirar Taiwan do contexto.

0: esse problema resolvido.
1: Eu parece-me que as coisas não estão ainda por algumas dificuldades técnicas ou militares, mas eu penso que se calhar nós vamos ter algumas
0: sim,
1: notícias.
0: Sim, mas sabes,
1: deste conflito
0: nos próximos tempos. Xi Jinping avalia muito bem, é um autêntico jogador de xadrez. Não sei se é o facto, mas parece um autêntico jogador de xadrez.
1: Sim, mas ele quer ver isto.
0: Repara, ele tem.
1: A idade dele vai-se esvair
0: completamente.
1: Também.
0: Repara, ele tem. A produção de microchips na China subiu exponencialmente. A qualidade tecnológica subiu enormemente. Mas ainda dista significativamente daquilo que é produzido em Taiwan e daquilo que é produzido nos Estados Unidos.
1: Controla o mercado mundial.
0: Claro, portanto, claro. Que é aquilo que ao fim e ao cabo faz mover o mundo inteiro, não é? Portanto, os smartphones, os computadores, certo, e tudo isso.
1: Mas aquele aviso claro a Trump, que nós podemos os dois,
0: sim,
1: no fundo, dominar isto e repartir as coisas por nós, mas se tu te fores intrometer, vamos ter conflito entre os dois.
0: Vai ser, portanto, complicado.
1: A mensagem foi esta.
0: Claramente.
1: A mensagem foi esta. E, portanto, eu acho que nós vamos ter aqui certamente alguns detalhes nos próximos
0: Como
1: tempos.
0: Como quem diz, entretanto lá para o Médio Oriente.
1: Exatamente, estás à vontade.
0: E para a América do Sul.
1: Não chateias. Até no Irão, nem sequer nós não levantamos grandes ondas, mas nós também temos o nosso percurso a fazer.
0: Porque eu sofri um bocado com essa guerra, a questão do petróleo, a China sofre um pouco com isso. De qualquer das formas, consegue arranjar alternativas de abastecimento. E pronto, e as coisas são mesmo assim, é o comércio e a economia a comandar tudo isto, não é?
1: Agora, relativamente ainda a esta questão do Irão, agora vamos voltar aqui um bocadinho à agulheta para o Irão, e esta possibilidade clara de um acordo de paz que está sobre a mesa e que aparentemente vai ser assinado. Não sabemos ainda muito bem os pormenores de tudo isto, mas eu acho que há aqui duas questões, há aqui uma questão principal e depois duas questões paralelas. A questão principal é que Trump neste momento vai ter um calendário muito exigente e não pode estar em conflito. Porque tem duas contingências muito próximas. Uma, que nós já falámos aqui, que é o Mundial de Futebol. E portanto, não seria agradável para Trump ter todos os holofotes diretamente nos Estados Unidos e ao mesmo tempo em simultâneo em bombardeamentos no Irão, com possíveis baixas norte-americanas, em que num lado, no território norte-americano, nós temos a festa do futebol e no outro lado, e depois chegam também vítimas mortais norte-americanas
0: enfim, começarem a chegar caixões.
1: Pronto. Não me parece que isso. E portanto, ele tinha que resolver este problema. E portanto, veremos se este acordo é de facto para valer ou é apenas um intervalo, e um intervalo até dezembro. E até dezembro porquê? Resolve
0: porque
1: o problema do Mundial. Resolve
0: mundial.
1: O problema do Mundial de Futebol. E ele vai querer catapultar as atenções dele neste Mundial de Futebol e a sua imagem, como é evidente, portanto. Como uma organização de sucesso.
0: Como ele já disse, o melhor Mundial de sempre.
1: Portanto, ele vai tentar tirar o máximo proveito dele sobre isto. E também havia certamente algumas repercussões ou críticas sobre a FIFA, e portanto, podia-se criar um clima também. Criar-se-ia, certamente,
0: um clima difícil.
1: Um clima desagradável. E, portanto, ele quer resolver essa parte. A segunda parte é as eleições intercalares nos Estados Unidos. A segunda contingência que ele tem. E todos nós sabemos que, independentemente dos Estados Unidos ser produtor mundial, ser também um produtor mundial de crude, o preço dos combustíveis aumentaram. E para o bolso dos norte-americanos aumentaram de que maneira? E percebemos que isso levou a que alguns norte-americanos, alguns estadunidenses, começassem a rebater esta política de Trump, esta política trumpista do conflito com o Irão. E, portanto, o Trump pensou, bom, não me resta aqui muita situação,
0: muita margem,
1: vou ter que, pelo menos até dezembro, talvez, até dezembro, uhum. arranjar aqui uma fórmula de pôr tudo isto em stand-by. Vai tentar certamente que o preço do combustível baixe radicalmente

0: para que os norte-americanos possam ter mais alguns dólares no bolso e, portanto, tenta inverter aqui de uma forma rápida e mágica quase esta perca de poder de compra,
1: popularidade,
0: sim, e que leva depois a uma perca de popularidade, poder de compra norte-americano, e portanto ele tinha estas duas contingências e eu acho que ele aceitou, ou vai aceitar praticamente se calhar qualquer coisa de um possível acordo de
1: paz.
0: Pois,
1: ele deve estar a debater-se com um grande problema.
0: Que é Israel.
1: Mas
0: mesmo assim...
1: É que Israel não quer desarmar de forma nenhuma.
0: Claro, mas mesmo assim ele já disse. Estão por conta, no fundo, Israel é, o conflito de Israel é o conflito de Israel, o nosso é o nosso.
1: Portanto, ele
0: mais
1: quer
0: ou menos...
1: retirar-se desse nível de envolvimento, porque isso está a queimá-lo, digamos assim, em termos internos. E, portanto, o Netanyahu vai estar em grandes dificuldades. Para já, porque tem uma minoria no Knesset e vão existir eleições também em Israel. E o nível de popularidade de Netanyahu nunca foi tão baixo. E aquela coligação governamental israelita, tudo, segundo analistas internacionais, tende para se desfazer em cacos. O que acontecerá a seguir? O que acontecerá em Gaza? O que acontecerá na Cisjordânia? Enfim. E no sul do Líbano.
0: Sim, mas neste momento Trump olhou também para a sua barriga.
1: Claro, exatamente.
0: Ele percebeu, tenho um Mundial de Futebol à porta, faltam 10, 17 dias.
1: E começou a perceber que determinadas ações de Israel estavam de alguma forma a queimá-lo em termos de
0: eu acho que ele julgou que aquilo também como Putin julgava que aquilo seria muito mais rápido, que teria o problema resolvido e que a questão ficaria por ali. Não ficou. Ele percebeu, tenho que fazer aqui pelo menos uma pausa neste conflito. Tenho que resolver este assunto, tenho um Mundial de Futebol, tenho eleições, tenho que fazer baixar os combustíveis, tenho que abrir o estreito de Hormuz. E, portanto, esta situação penso que levou e vai levar pelo menos até dezembro
1: alguma acalmia
0: depois logo.
2: Agora, tem havido aqui algum menos preço também perante os adversários, não tem?
1: Sim, julgo que sim. Sim, mas isso é próprio do Trump, não é? O Trump é make America great again e é assim.
0: Deixa-me só aqui dizer uma outra.
1: E, portanto, ele surge sempre completamente inchado de orgulho e de...
2: Mas depois as coisas não lhe correm...
1: Não lhe correm exatamente como ele espera que corram. E, aliás, neste momento, as baixas em material militar, aviões... Que os Estados Unidos estão a ter com esta brincadeira, entre aspas, do Irão, já representam muitos milhares de milhões de dólares e isto já começa a pesar, não é? E o americano comum começa a pensar, porque a carga de água é que nos temos que envolver ali? Já nos envolvemos no Afeganistão com o resultado conhecido. Agora envolvemos-nos no Irão com um resultado parecido.
0: Mas há aqui qualquer coisa que... O Afeganistão não é o Irão.
1: Não, de forma nenhuma. Estou a falar só em
0: Irão,
1: termos de resultados.
0: Temos ali a questão de nuclear.
1: Exato.
0: Um handicap complicado.
1: Sim, mas não te esqueças disto. É que repara, o Paquistão também não é fácil e é uma potência nuclear. A Índia também não é fácil e é uma potência nuclear. E há ali uma crispação extremamente vincada entre o Paquistão e a Índia.
0: Claro que há. E um dia, portanto,
1: o Irão
0: vai ter também episódios.
1: A zona de Cachemira também confina ali com o Irão. E há ali uma zona, uma área
0: geográfica. E ainda com a China também vamos ter episódios.
1: Sim. Portanto, isto não está fácil. E, portanto, o Irão não quer abdicar do urânio que tem. Que segundo o Irão pretende desenvolver o seu programa civil de energia nuclear e eu até entendo, um país com aquela dimensão e capacidade e com o crescimento tecnológico que tem vindo a ter, embora ainda muito insuficiente, muito incipiente, mas já com algum crescimento em nível de tecnologia, a energia nuclear é crucial, não é?
0: Deixa-me só ainda aqui para complementar há bocado o meu raciocínio, portanto estas são as duas contingências que eu acho que vão obrigar Trump a assinar um acordo. É uma derrota para os Estados Unidos, isso é uma evidência, mas ele penso que vai por esse caminho. Tem aqui, de facto, estas duas contingências, não, é, não seria bonito um campeonato do mundo com dois holofotes em, em dois lados, e no fundo acabam, que acabam por ser contraditórias, portanto, daquilo que se quer num, num,
1: pois, ainda por cima com a seleção do Irão em,
0: sim, também,
1: em pleno território
0: também
1: norte-americano, não é?
0: Também, também. Também.
1: Porque não deixava
0: agora
1: de ser irónico.
0: Há aqui uma outra questão. Eu acho que Trump precisa rapidamente. Claro que vai ter aqui, do ponto de vista mediático, vantagem no campeonato do mundo, nas eleições é outra coisa, mas precisa, de, precisa aqui de, alguma, de algum oxigênio. E eu não sei, ele vai medir muito bem agora onde é que ele pode ir buscar esse oxigênio. A primeira grande camada, que chamemos-lhe assim, a grande garrafa de oxigênio foi buscar lá a Venezuela com aquela,
1: sim, sim,
0: com aquela espetacularidade daquele, daquela operação militar.
1: Pois, pois, estou
0: e agora,
1: a ver onde vamos chegar.
0: E agora? Poderá ter aqui uma outra, se perceber, porque eu acho que não vai cometer o um mesmo erro, se perceber que consegue fazer algo também espetacular em Cuba, muito provavelmente Cuba poderá estar aqui nos radares, não já, mas se calhar lá para agosto ou setembro, antes, antes das eleições, para ser ali uma, algo insuflado. Se ele perceber que de facto as coisas são mais complicadas, não, nem sequer vai mexer no assunto, e vai deixar andar a carruagem.
1: É profundamente lamentável que ele se vire para Cuba. Cuba é, é, é o que é, é reflexo do, do embargo. O embargo.
0: Mas ele vai ter que mostrar
1: décadas,
0: alguma coisa.
1: É?
0: E nós conhecemos o ego dele. Portanto, ele vai ter,
1: sim,
0: que ter aqui uma, alguma, algo insuflável,
1: exato,
0: que permita isso. E neste momento,
1: pronto,
0: pode,
1: ele tem o
0: pode
1: Rubio,
0: ser...
1: o Rubio que quer mostrar que tem uma ligação com aquele tipo de...
0: Vimos, vimos cada vez mais as expressões, não é?
1: Claro.
0: As expressões orais do Marco,
1: sim,
0: Rubio,
1: sim,
0: sobre, sobre Cuba e as mensagens constantes. Portanto, dá a entender que poderá haver aqui uma tentativa, se perceberem que pode ser ali aquele balão de... No fundo, aquela garrafa de oxigênio poderá, e eu aponto, talvez não no, durante o Mundial de Futebol, mas logo a seguir, portanto, agosto, setembro e antes, de, e antes das eleições, que é para, para também, pronto, mostrar que afinal continua a ser um homem de causas ganhas, como ele gosta de se apresentar, e certamente também conseguir alguns votos da, do... Da, no fundo da população norte-americana. Veremos o que é que isto tudo vai dar, mas eu não tenho dúvida que Trump terá que, neste caso, assinar aqui um acordo de paz, seja ele quase como for.
1: Sim, o que eu acho irónico nisto é eles terem pensado em Ahmadinejad para liderar o governo iraniano, que este homem era um radical e foi de alguma forma corrido, e eles agora querem recuperá-lo para bem, que na verdade ninguém sabe se ele está vivo e em que estado é que está vivo. Na verdade é, a questão é esta, não é? Eles querem substituir a hierarquia iraniana e aqui
0: eu acho que neste momento eles querem um interlocutor que possa ser válido, que consiga,
1: exato,
0: manter o Irão,
1: mas não está fácil,
0: sem haver cisões, porque pode também haver, nós conhecemos o Irão, nós conhecemos, entre aspas, não é? Mas nós sabemos que o Irão é composto por um conjunto de povos também, no fundo, com algumas idiosincrasias entre eles, não é? E o que é que pode acontecer? Pode acontecer que haja aqui alguém
1: importante.
0: Pode acontecer que haja aqui alguém também com alguma tentação durante estes períodos. E portanto acho que os Estados Unidos agora neste momento, neste impasse, porque ou neste, no fundo, neste break que vai ter, neste intervalo, a tentar alguém que vá, com quem vá trabalhando, que possa ser uma ponte, e depois, se não conseguir os objetivos que pretende, se calhar vai fazer um outro ataque, mas já sem a pressão, uma pressão direta que tem neste momento.
2: Bem,
0: destas duas
2: contingências.
1: Sim.
2: 7, 8 minutos, avançamos para algumas breves.
1: Sim. Eu queria trazer aqui algumas notícias que foram saindo nos últimos tempos acerca de... que têm a ver com a educação. Uma delas, por exemplo, diz assim, ele entre as garrafais: por cada euro que se investe a tirar um curso superior, ganham-se 13. Isto, para quem tem dúvidas, que...
0: Mas ganham-se 13 em Portugal ou ganham-se 13 nos países que servem os jovens portugueses?
1: É para lá, estás tu com as questões difíceis. Sim. Depois, uma curiosidade, que o direito à educação em causa, tribunais acompanham quase 2.000 crianças. Portanto, isto são crianças que vivem em ambientes familiares desestruturados, como se usa dizer no nosso meio, desestruturados ou desconfigurados, vá, digamos assim. E as equipas multidisciplinares de apoio técnico aos tribunais acompanham 1.968 crianças e jovens cujo direito à educação está em causa. Muitas destas crianças são vítimas de violência doméstica. Depois, há outra questão que também acho muito, que eu encontrei por aqui, também é muito curiosa. 11 mil alunos do nosso sistema de ensino assumem que dormem mal e 13% dizem-se ansiosos, o que agrava as adições. Portanto, nós temos aqui problemas de saúde mental nas escolas. Não basta os professores estarem a envelhecer e a acusar doenças de saúde mental, e os nossos alunos começam a chegar-nos com grandes problemas de ansiedade.
0: Isso carecia de uma análise mais aprofundada.
1: Porque
0: a questão aqui, vamos lá ver, a questão aqui não tem só a ver com uma questão de políticas, tem também a ver com uma gestão de uma gestão familiar.
1: Isto é uma questão familiar. Onde os jovens aumentam os níveis de consumo de drogas.
0: E não dormem porque também estão a jogar a noite toda.
1: E o vício nas redes sociais.
2: É incrível como miúdos tão pequenos, às vezes com 11, 12, 13 anos, levam noites e noites inteiras acordados, sem os pais níveis, darem conta.
1: Os níveis de depressão são elevadíssimos, ansiedade elevadíssima, redes sociais e alterações emocionais, uso problemático de redes sociais, como nós estávamos agora a falar, e tudo isto se relaciona com depressões e ansiedades. Depois, uma das questões que se tem discutido no panorama político por estes dias em Portugal, que tem a ver com o Tribunal Constitucional, com o Tribunal de Contas e com as questões da transparência, só para deixar aqui uma nota, transparência, a entidade para a transparência só fiscalizou 10% das declarações de políticos. Ou seja, concluiu a verificação de 883 das 8.620 declarações que recebeu entre 24 e 25, o que dá a entender que esta entidade não tem meios e nem recursos para desenvolver o trabalho para o qual foi criada, o que nos deixa aqui numa sensação de que, de acordo com aquilo que a gente vai vendo e ouvindo na televisão, de sistemas de favor, sistemas de compadrio, sistemas de pequena corrupção e por aí adiante.
0: Bom, eu só tenho aqui uma coisa muito rápida. Como nós sabemos, o Código de Trabalho não teve sucesso na concertação social e, portanto, vai ser votada na generalidade na Assembleia da República e, aparentemente, tudo leva a crer que não vai ser aprovada, portanto que vai ser rejeitada o código de trabalho. Mas eu, essa questão, depois teremos tempo noutros programas de discutir aqui, mas só queria muito rapidamente, porque tudo isto está muito associado à questão da produtividade, não é? Produtividade. Mas eu gostava que o Governo, com a mesma ligeireza com que quis fazer um novo Código de Trabalho, fizesse também novas agilizações de processos de licenciamentos, de processos produtivos, de baixar os impostos sobre os combustíveis e energia, enfim, uma série de coisas que as empresas constantemente se queixam, que são da matéria, e que são da matéria também governamental, e ao que parece nós só vemos aqui uma seta apontada, uma seta não, já é um canhão e daqueles grandes, apontados só ao Código de Trabalho, quando há muitas outras coisas que têm a ver, e essas sim, se calhar, têm a ver mesmo com a produtividade e não o Código de Trabalho, como nós já vimos, que ninguém quer, mas que, segundo o nosso Primeiro-Ministro, o povo quer.
1: Enfim, última nota para mim. Tenho dúvidas de que alterações à lei laboral impactem na estrutura produtiva. Quem é que diz isto? O bastonário da Ordem dos Economistas. Portanto, é como estavas a dizer. Depois, uma nota para os 100 anos do golpe de 28 de maio de 1926, que nos trouxe aquele período salazarento de 48 anos. E que convinha que não esquecêssemos. E aqui é uma questão que nós devíamos arranjar um programa para discutir, que é a questão da memória. Da memória na Europa e pelo mundo fora, desses horrores todos que por aí acontecem. Uma nota última para o episódio de Ébola que está a acontecer em África e que está a gerar grande preocupação para esse mundo fora.
0: E eu tinha aqui também mais uma informação que eu acho que nós também temos que discutir aqui.
2: A
0: robotização no trabalho, 200 horas sem parar, o trabalhador mais produtivo do mundo é um robô humanoide. Esta é uma notícia que veio no Sapo, ou que estava no Sapo, e por aqui também gostava de ver o governo a taxar, pelo menos para a Segurança Social, todas estas máquinas robotizadas.
1: Já
0: que produzem assim tanto, eles sim, de facto produzem, portanto podem começar a fazer e a pagar impostos tal como um humano. E portanto também não vi essa pressa toda em colocar as máquinas no seu devido lugar como contribuintes.
1: Enfim.
2: Bem, vamos dar por terminado o programa de hoje. Voltamos na próxima segunda-feira com mais notícias da atualidade para discutir. Fique bem. Boa
1: Fiquem
2: tarde.
1: Fiquem bem, até lá.
2: Boa segunda-feira e o resto da boa semana.
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São 8 horas. 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

0: Boa noite.
1: A Comissão Conselheira de Serpa do PCP criticou o que diz ser a situação de pré-rotura e o risco de encerramento do Hospital de São Paulo, em Serpa. Em comunicado, o Conselho Comunista afirma que esta situação não é um acidente e acusa os governos da PS e PSD-CDS-PP de desinvestimento e desmantelamento do SNS, concretizado com a entrega da unidade hospitalar à Santa Casa da Misericórdia de Serpa, em 2014. Segundo o PCP de Serpa, enquanto o hospital esteve na esfera pública, o serviço de urgência nunca fechou as portas e hoje, com a gestão da Santa Casa da Misericórdia de Serpa, a população deste concelho e limítrofes enfrenta um encerramento sistemático da urgência, deixando milhares de utentes sem resposta, situação inadmissível num distrito com resposta hospitalar já deficitária. O PCP refere ainda que a gestão atual falha não só aos utentes, como também aos trabalhadores, com relatos de salários e subsídios em atraso, incumprimentos perante prestadores de serviços, falta de condições de trabalho e rescisões. O PCP afirma que o Governo não pode continuar a esconder-se atrás da Santa Casa da Misericórdia Serpa para fugir às suas responsabilidades e promete questionar o mesmo através do seu grupo parlamentar na Assembleia da República. As explicações são de João Dias, da Conselheira de Serpa do PCP, que defende mais uma vez a passagem da gestão para a esfera pública, chamando a atenção para o calvário da população com a redução das respostas nesta unidade hospitalar.
2: A nossa preocupação vai no sentido de chamar a atenção para o grande calvário por que passa esta população. Nós estamos a falar de um concelho que tinha todas as respostas praticamente em saúde, quer dos cuidados de saúde primários através do centro de saúde, quer do hospital e um serviço de urgência avançada que respondia a situações de emergência, quer também das unidades de cuidados continuados, todas as quatro tipologias, quer de cuidados paliativos, convalescência, média e longa duração. Neste momento, com a entrega e a passagem para as mãos da Misericórdia do Hospital de São Paulo e todas as valências praticamente foram transferidas, isso significou que uma entidade pela qual temos o máximo e o maior respeito, mas reconhecemos que não tem condições para garantir estes cuidados, uma vez que a escassez de profissionais de saúde é imensa e dessa forma as respostas estão cada vez a reduzir-se, com o encerramento do hospital que já não trabalha durante a noite e muitas das vezes, principalmente nos períodos, ainda para mais nos períodos em que mais falta faz, que é em situações em que temos mais gente presente no concelho e na cidade, falo da passagem de ano, do Natal, da Páscoa, sempre que existe essa altura do ano, está encerrada por falta de profissionais de saúde. Ora, aquilo que nós reconhecemos é que a Misericórdia deve promover o seu papel social com as valências de lar e o que deve acontecer é que o Ministério da Saúde e principalmente também a USBA devem de assumir as suas responsabilidades garantindo a resposta a todos os níveis, nomeadamente o que tem a ver com uma resposta de urgência que existia e que deixou de existir. Por isso, pomos ainda em cima da mesa e continuaremos a lutar junto da população para que o Hospital de São Paulo passe quanto antes para as mãos do Ministério da Saúde e, com isso, defendendo também os seus trabalhadores. Importa também falar desta questão dos trabalhadores, uma vez que ainda continuam com subsídios em atraso e isto é lamentável nos dias de hoje, ter pessoas que trabalham, ter os seus direitos e que não são cumpridos por falta de verba, porque foram transferidos encargos, mas não foram transferidas as verbas para a Misericórdia garantir os cuidados de saúde no concelho.
0: João Dias, da Conselheira de Serpa do PCP. A Polícia Judiciária, através da Diretoria do Sul, localizou e deteve, na última quinta-feira em Almodóvar, um homem com 68 anos, suspeito da prática de vários crimes de abuso sexual. A vítima, segundo revelou a Polícia Judiciária em comunicado, é uma mulher com 22 anos, institucionalizada por déficit cognitivo. Segundo avançou a PJ em comunicado, os factos ocorreram entre dezembro de 2025 e fevereiro de 2026, no trajeto entre a residência da vítima e a instituição, no Conselho de Almodóvar, aproveitando o agressor a oportunidade que criava resultante da sua atividade profissional como motorista de utentes. As agressões sexuais apenas cessaram depois dos factos terem sido detectados e comunicados, segundo a PJ. Segundo relatou a Polícia Judiciária, na sequência das diligências desenvolvidas no âmbito da investigação, permitiram a recolha de elementos de prova que vieram a sustentar, de forma robusta, a emissão de um mandado de detenção fora de flagrante delito. O detido é apresentado à autoridade judiciária competente para interrogatório judicial e aplicação das medidas de coação. O inquérito é titulado pelo Ministério Público de Ourique. A Vila Romana de São Cucovado, em Vila de Verades, recebeu a semana passada a visita da embaixadora do concurso Novas Sete Maravilhas de Portugal, Matilde Reimão, e o impulsionador do projeto, Luís Segadães, para filmagens no local. A cobertura televisiva inicia já a partir de junho e São Cucovado foi um dos cerca de 140 locais escolhidos para gravações de um universo de mais de 600 candidaturas. Recorde-se que a Vila Romana de São Cucovado, em Vila de Frades, é uma das candidatas à distinção de Maravilha Nacional na sequência da candidatura da Junta de Freguesia de Vila de Frades. Atrás dentro, a Associação para o Desenvolvimento Integrado, em coordenação com a Câmara Municipal da Vidigueira, vai promover esta segunda e terça-feira um conjunto de atividades dedicadas à sensibilização para a segurança e bem-estar no mundo virtual. A iniciativa arranca esta noite, às 21 horas, na Biblioteca Municipal Dr. Palma Caetano, com o workshop Pais Digitais pela Parentalidade Digital Positiva, com o objetivo de refletir sobre se a sociedade e as famílias estão verdadeiramente preparadas para educar as crianças num mundo cada vez mais dominado pela tecnologia. Nesta sessão, liderada pelos especialistas em bem-estar digital Tito de Moraes e Cristiano Miranda, do projeto Agarrados à NET, os participantes vão ser convidados a refletir sobre temas cruciais do cotidiano, com o objetivo de partilhar e debater estratégias práticas para uma parentalidade digital que seja simultaneamente positiva e equilibrada, demonstrando que educar para o digital significa também proteger, acompanhar e criar relações mais saudáveis com as novas tecnologias. Amanhã, em parceria com o Agrupamento de Escolas de Vidigueira, a iniciativa, segundo a Terras Dentro, incide na comunidade escolar com diversas ações de sensibilização e informação especificamente desenhadas para os alunos, focadas na gestão do tempo online e na promoção do bem-estar digital de forma adaptada a cada faixa etária. Os estudantes do 7º e do 8º ano de escolaridade vão abordar a temática de como gerir o tempo online e quais as consequências do uso excessivo de ecrãs, e os alunos do 9º ano participarão em atividades que esclarecem os alunos associados à exposição e partilha de conteúdos de cariz sexual e pornográfico, capacitando os mesmos para uma navegação mais consciente e segura na internet. O Mercado Municipal de Vidigueira acolhe de 29 de maio a 1 de junho a Feira do Livro. Celebrar o livro, a leitura e a cultura através de um programa diversificado para todas as idades e interesses são os objetivos da Câmara de Vidigueira, promotora da iniciativa. O município pretende proporcionar momentos de partilha e descoberta, promovendo o contacto da comunidade com o universo literário e incentivando hábitos de leitura junto de crianças, jovens e adultos. Segundo avançou a autarquia vidigueirense, a programação cultural inclui apresentações de livros, conversas com os escritores, sessões de autógrafos, sessões de contos, oficinas criativas e temáticas, espetáculos e jogos, criando oportunidades de participação, convívio e diversão em família. Nas sessões de contos, a feira vai contar com a participação de Lenny Santos, Ruth Cancela e Diana Silva. As apresentações dos livros infantis vão ter participação de Alexandra Santos Rosa e Ana Rita Janeiro. Na programação dedicada aos adultos, Carmen Garcia e Pedro Chagas Freitas vão apresentar as suas obras e estar à conversa com os leitores. Jorge Serafim vai também marcar presença na sua vertente de escritor e contador de histórias. A Câmara de Vidigueira destaca ainda o concerto de Celina da Piedade e Ana Santos, enquanto João Vargas vai levar magia ao certame. Nas oficinas de brinquedos e de percussão corporal vão estar presentes as troadoras itinerantes, que através do projeto Aldeia Brincar dinamizarão também jogos tradicionais, promovendo o convívio intergeracional. A participação de grupos locais infantis será também um dos destaques do evento, com as atuações da Escola de Dança Movimento e da Oficina de Cante Alentejano. A Junta de Freguesia de Selmes realiza de 29 a 31 de maio em Alcaria da Serra o Festival das Tapas e Caracol. Segundo a Junta de Freguesia de Selmes, o certame apresenta um programa diversificado que poderá ser desfrutado ao longo dos 3 dias, incluindo gastronomia regional, animação musical, tasquinhas e várias atividades para toda a família. Segundo a Junta de Freguesia de Selmes, o evento pretende promover as tradições, a cultura local e o convívio entre comunidade e visitantes. A Câmara Municipal de Moura vai promover no dia 30 de maio, na Estação Náutica de Moralqueva, o evento Vinhos na Água. Trata-se de uma iniciativa de âmbito turístico que pretende conjugar a promoção dos vinhos locais com a valorização do território e a oferta turística do concelho. Segundo revelou a Câmara de Moura, o principal objetivo do evento passa por divulgar os produtores de vinhos locais e fomentar o escoamento de produtos de valor acrescentado associando-os à promoção da Estação Náutica de Moralqueva enquanto o destino de excelência para o turismo desportivo e de lazer. O programa arranca às 10h30 com a de abertura oficial da época balnear da Praia do Lago, seguindo-se diversas atividades do desporto náutico que vão ser dinamizadas pelos operadores turísticos do concelho, promovendo a oferta existente no território e proporcionando visitas participantes com Alqueva como pano de fundo. Durante a tarde, a partir das 16, os visitantes vão poder desfrutar de música, animação, atividades náuticas, provas de vinho e um sunset à beira do lago. O dia termina com a observação do céu noturno, valorizando o facto do Conselho de Moura integrar a reserva Dark Sky Alqueva. Os Vinhos na Água integra o calendário oficial de eventos da Cidade Europeia do Vinho 2026 e conta com o apoio do Turismo de Portugal e Entidade Regional de Turismo do Alentejo. A Câmara de Odmira realiza a partir de hoje a Semana Gastronómica do Polvo. Até 31 de maio, os restaurantes do Conselho de Odmira prometem celebrar este produto emblemático da costa alentejana com propostas gastronómicas variadas e cheias de sabor. Segundo o município odmirense, o objetivo é valorizar a gastronomia local e destacar a qualidade do polvo capturado na região, convidando residentes e visitantes a degustar diferentes interpretações deste ingrediente de excelência, preparado segundo tradições locais e abordagens mais contemporâneas. Segundo a Câmara Municipal de Odmira, nesta semana gastronómica é possível encontrar uma grande diversidade de pratos, como o polvo alagareiro, cataplana de polvo alentejana, feijoada de polvo com gambas, carpaccio de polvo, polvo frito, polvo à bolhão pato, entre muitas outras propostas. Ponto final neste bloco informativo, com a previsão do estado do tempo para amanhã, terça-feira. O Instituto Português do Mar e da Atmosfera prevê céu em geral pouco nublado, apresentando períodos de muito nublado no litoral a norte do Cabo Carvoeiro até ao fim da manhã, com vento em geral fraco, predominando do quadrante leste, rodando para noroeste durante a tarde, sendo moderado de sueste no Algarve, superando por vezes forte nas Serras Algarvias até ao meio da tarde. Neblina orvor matinal no litoral a norte do Cabo Carvoeiro, pequena subida da temperatura máxima. Máximas que poderão atingir os 36 graus em Beja, 37 em Évora, 34 em Porto Alegre, 33 em Sines. É tudo quanto à informação. Boa noite.
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7: 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São 9 horas. 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

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São 10 horas. 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

0: Boa noite.
1: A Comissão Conselheira de Serpa do PCP criticou o que diz ser a situação de pré-rotura e o risco de encerramento do Hospital de São Paulo, em Serpa. Em comunicado, o Conselho Comunista afirma que esta situação não é um acidente e acusa os governos da PS e PSD-CDS-PP de desinvestimento e desmantelamento do SNS, concretizado com a entrega da unidade hospitalar à Santa Casa da Misericórdia de Serpa, em 2014. Segundo o PCP de Serpa, enquanto o hospital esteve na esfera pública, o serviço de urgência nunca fechou as portas e hoje, com a gestão da Santa Casa da Misericórdia de Serpa, a população deste concelho e limítrofes enfrenta o encerramento sistemático da urgência, deixando milhares de utentes sem resposta, situação inadmissível num distrito com resposta hospitalar já deficitária. O PCP refere ainda que a gestão atual falha não só aos utentes, como também aos trabalhadores, com relatos de salários e subsídios em atraso, incumprimentos perante prestadores de serviços, falta de condições de trabalho e rescisões. O PCP afirma que o governo não pode continuar a esconder-se atrás da Santa Casa da Misericórdia de Serpa para fugir às suas responsabilidades e promete questionar o mesmo através do seu grupo parlamentar na Assembleia da República. As explicações são de João Dias, da Conselheira de Serpa do PCP, que defende mais uma vez a passagem da gestão para a esfera pública, chamando a atenção para o calvário da população com a redução das respostas nesta unidade hospitalar.
2: A nossa preocupação vai no sentido de chamar a atenção para o grande calvário por que passa esta população. Nós estamos a falar de um concelho que tinha todas as respostas praticamente em saúde, quer dos cuidados de saúde primários através do centro de saúde, quer do hospital e um serviço de urgência avançada que respondia a situações de emergência, quer também das unidades de cuidados continuados, todas as quatro tipologias, quer de cuidados paliativos, convalescença, média e longa duração. Neste momento, com a entrega e a passagem para as mãos da Misericórdia do Hospital de São Paulo e todas as valências praticamente foram transferidas, isso significou que uma entidade pela qual temos o máximo e o maior respeito, mas reconhecemos que não tem condições para garantir estes cuidados, uma vez que a escassez de profissionais de saúde é imensa e dessa forma as respostas estão cada vez a reduzir-se, com o encerramento do hospital que já não trabalha durante a noite e muitas das vezes, principalmente nos períodos, ainda para mais nos períodos em que mais falta faz, que é em situações em que temos mais gente presente no concelho e na cidade, falo da passagem de ano, do Natal, da Páscoa, sempre que existe essa altura do ano, está encerrada por falta de profissionais de saúde. Ora, aquilo que nós reconhecemos é que a Misericórdia deve promover o seu papel social com as valências de lar e o que deve acontecer é que o Ministério da Saúde e principalmente também a ULBA devem de assumir as suas responsabilidades garantindo a resposta a todos os níveis, nomeadamente o que tem a ver com uma resposta de urgência que existia e que deixou de existir. Por isso, pomos ainda em cima da mesa e continuaremos a lutar junto da população para que o Hospital de São Paulo passe quanto antes para as mãos do Ministério da Saúde e, com isso, defendendo também os seus trabalhadores. Importa também falar desta questão dos trabalhadores, uma vez que ainda continuam com subsídios em atraso e isto é lamentável nos dias de hoje, ter pessoas que trabalham, têm os seus direitos e que não são cumpridos por falta de verba, porque foram transferidos encargos, mas não foram transferidas as verbas para a Misericórdia garantir os cuidados de saúde no concelho.
0: João Dias, da Conselheira de Serpa do PCP. A Polícia Judiciária, através da Diretoria do Sul, localizou e deteve, na última quinta-feira em Almodóvar, um homem com 68 anos, suspeito da prática de vários crimes de abuso sexual. A vítima, segundo revelou a Polícia Judiciária em comunicado, é uma mulher com 22 anos, institucionalizada por déficit cognitivo. Segundo avançou a PJ em comunicado, os factos ocorreram entre dezembro de 2025 e fevereiro de 2026, no trajeto entre a residência da vítima e a instituição, no concelho de Almodóvar, aproveitando o agressor a oportunidade que criava resultante da sua atividade profissional como motorista de utentes. As agressões sexuais apenas cessaram depois dos factos terem sido detectados e comunicados, segundo a PJ. Segundo relatou a Polícia Judiciária, na sequência das diligências desenvolvidas no âmbito da investigação, permitiram a recolha de elementos de prova que vieram a sustentar, de forma robusta, a emissão de um mandado de detenção fora de flagrante delito. O detido é apresentado à autoridade judiciária competente para interrogatório judicial e aplicação das medidas de coação. O inquérito é titulado pelo Ministério Público de Ourique. A Vila Romana de São Cucovado, em Vila de Verades, recebeu a semana passada a visita da embaixadora do concurso Novas Sete Maravilhas de Portugal, Matilde Reimão, e o impulsionador do projeto, Luís Segadães, para filmagens no local. A cobertura televisiva inicia já a partir de junho e São Cucovado foi um dos cerca de 140 locais escolhidos para gravações de um universo de mais de 600 candidaturas. Recorde-se que a Vila Romana de São Cucovado, em Vila de Frades, é uma das candidatas à distinção de Maravilha Nacional na sequência da candidatura da Junta de Freguesia de Vila de Frades. Atrás dentro, a Associação para o Desenvolvimento Integrado, em coordenação com a Câmara Municipal da Vidigueira, vai promover esta segunda e terça-feira um conjunto de atividades dedicadas à sensibilização para a segurança e bem-estar no mundo virtual. A iniciativa arranca esta noite, às 21 horas, na Biblioteca Municipal Dr. Palma Caetano, com o workshop Pais Digitais pela Parentalidade Digital Positiva, com o objetivo de refletir sobre se a sociedade e as famílias estão verdadeiramente preparadas para educar as crianças num mundo cada vez mais dominado pela tecnologia. Nesta sessão, liderada pelos especialistas em bem-estar digital Tito de Moraes e Cristiano Miranda, do projeto Agarrados à NET, os participantes vão ser convidados a refletir sobre temas cruciais do cotidiano, com o objetivo de partilhar e debater estratégias práticas para uma parentalidade digital que seja simultaneamente positiva e equilibrada, demonstrando que educar para o digital significa também proteger, acompanhar e criar relações mais saudáveis com as novas tecnologias. Amanhã, em parceria com o Agrupamento de Escolas de Vidigueira, a iniciativa, segundo a Terras Dentro, incide na comunidade escolar com diversas ações de sensibilização e informação especificamente desenhadas para os alunos, focadas na gestão do tempo online e na promoção do bem-estar digital de forma adaptada a cada faixa etária. Os estudantes do 7º e do 8º ano de escolaridade vão abordar a temática de como gerir o tempo online e quais as consequências do uso excessivo de ecrãs, e os alunos do 9º ano participarão em atividades que esclarecem os alunos associados à exposição e partilha de conteúdos de cariz sexual e pornográfico, capacitando os mesmos para uma navegação mais consciente e segura na internet. O Mercado Municipal de Vidigueira acolhe de 29 de maio a 1 de junho a Feira do Livro. Celebrar o livro, a leitura e a cultura através de um programa diversificado para todas as idades e interesses são os objetivos da Câmara de Vidigueira, promotora da iniciativa. O município pretende proporcionar momentos de partilha e descoberta, promovendo o contacto da comunidade com o universo literário e incentivando hábitos de leitura junto de crianças, jovens e adultos. Segundo avançou a autarquia vidigueirense, a programação cultural inclui apresentações de livros, conversas com escritores, sessões de autógrafos, sessões de contos, oficinas criativas e temáticas, espetáculos e jogos, criando oportunidades de participação, convívio e diversão em família. Nas sessões de contos, a feira vai contar com a participação de Lénia Santos, Ruth Cancela e Diana Silva. As apresentações dos livros infantis vão ter participação de Alexandra Santos Rosa e Ana Rita Janeiro. Na programação dedicada aos adultos, Carmen Garcia e Pedro Chagas Freitas vão apresentar as suas obras e estar à conversa com os leitores. Jorge Serafim vai também marcar presença na sua vertente de escritor e contador de histórias. A Câmara de Vidigueira destaca ainda o concerto de Celina da Piedade e Ana Santos, enquanto João Vargas vai levar magia ao certame. Nas oficinas de brinquedos e de percussão corporal vão estar presentes as trovadoras itinerantes, que através do projeto Aldeia Brincar dinamizarão também jogos tradicionais, promovendo o convívio intergeracional. A participação de grupos locais infantis será também um dos destaques do evento, com as atuações da Escola de Dança Movimento e da Oficina de Cante Alentejano. A Junta de Freguesia de Selmes realiza de 29 a 31 de maio em Alcaria da Serra o Festival das Tapas e Caracol. Segundo a Junta de Freguesia de Selmes, o certame apresenta um programa diversificado que poderá ser desfrutado ao longo dos 3 dias, incluindo gastronomia regional, animação musical, tasquinhas e várias atividades para toda a família. Segundo a Junta de Freguesia de Selmes, o evento pretende promover as tradições, a cultura local e o convívio entre comunidade e visitantes. A Câmara Municipal de Moura vai promover no dia 30 de maio, na Estação Náutica de Moralqueva, o evento Vinhos na Água. Trata-se de uma iniciativa de âmbito turístico que pretende conjugar a promoção dos vinhos locais com a valorização do território e a oferta turística do concelho. Segundo revelou a Câmara de Moura, o principal objetivo do evento passa por divulgar os produtores de vinho locais e fomentar o escoamento de produtos de valor acrescentado, associando-os à promoção da Estação Náutica de Moralqueva enquanto o destino de excelência para o turismo desportivo e de lazer. O programa arranca às 10h30 com a de abertura oficial da época balnear da Praia do Lago, seguindo-se diversas atividades do desporto náutico que vão ser dinamizadas pelos operadores turísticos do concelho, promovendo a oferta existente no território e proporcionando visitas aos participantes com alqueva como pano de fundo. Durante a tarde, a partir das 16, os visitantes vão poder desfrutar de música, animação, atividades náuticas, provas de vinho e um sunset à beira do lago. O dia termina com a observação do céu noturno, valorizando o facto do Conselho de Moura integrar a reserva Dark Sky Alqueva. Os Vinhos na Água integra o calendário oficial de eventos da Cidade Europeia do Vinho 2026 e conta com o apoio do Turismo de Portugal e Entidade Regional de Turismo do Alentejo. A Câmara de Odmira realiza a partir de hoje a Semana Gastronómica do Polvo. Até 31 de maio, os restaurantes do Conselho de Odmira prometem celebrar este produto emblemático da costa alentejana com propostas gastronómicas variadas e cheias de sabor. Segundo o município odmirense, o objetivo é valorizar a gastronomia local e destacar a qualidade do polvo capturado na região, convidando residentes e visitantes a degustar diferentes interpretações deste ingrediente de excelência, preparado segundo tradições locais e abordagens mais contemporâneas. Segundo a Câmara Municipal de Odmira, nesta semana gastronómica é possível encontrar uma grande diversidade de pratos, como polvo alagareiro, cataplana de polvo alentejana, feijoada de polvo com gambas, carpaccio de polvo, polvo frito, polvo à bolhão pato, entre muitas outras propostas. Ponto final neste bloco informativo, com a previsão do estado do tempo para amanhã, terça-feira. O Instituto Português do Mar e da Atmosfera prevê céu em geral pouco nublado, apresentando períodos de muito nublado no litoral a norte do Cabo Carvoeiro até ao fim da manhã, com vento em geral fraco, predominando do quadrante leste, rodando para noroeste durante a tarde, sendo moderado de sueste no Algarve, superando por vezes forte nas serras algarvias até ao meio da tarde. Neblina ou nevoeiro matinal no litoral a norte do Cabo Carvoeiro, pequena subida da temperatura máxima. Máximas que poderão atingir os 36 graus em Beja, 37 em Évora, 34 em Porto Alegre, 33 em Sines. É tudo quanto à informação. Boa noite.
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